Em todo o Reis do Rock, sejam bem-vindos a mais uma edição comigo, Helder Reis. É o início de mais 60 minutos de música à volta do planeta. Aberturas para os de Blackwater Fever, Don't Fuck With Joe. Eles chegam da Austrália. São uma banda de blues formados em Brisbane, no Queensland, em 2005. Foram premiados com a melhor performance de Blues and Roots no Sunshine Coast Music Festival de 2006. Lançaram o seu primeiro extended play de 5 faixas, Abused Blues, no mesmo ano pela dupla fundadora Shane Hicks e Rick DeMarco. No alinhamento está já Rocket to Russia pelos Fontaines DC, vem do post-punk formados em Dublin em 2014. A banda recebeu 2 indicações do Grammy Awards em 2025 de melhor álbum de rock por Romance e melhor performance de música alternativa em Starbuster. Senhoras e senhores, sejam todos bem-vindos a mais uma edição. Aí estão os Fontaines DC em antena.

Mais duas músicas a percorrer este palco do rock internacional. Primeiro pelos Dead From Above, 1979, uma dupla de canadianos de rock composta por o baixista Jess F. Keller e pelo baterista e vocalista Sebastian Green, de Toronto, do Ontário, formados em 2001. A banda lançou o seu primeiro álbum de estreia, You Are a Woman, I'm a Machine, em 2004 e separou-se em 2006. Reformaram em 2011 e lançaram o seu segundo álbum de Psycho World em 2014. Desde então a banda lançou mais dois álbuns, Outrage Is Now em 2017 e Is For Lovers em 2021. Recuperamos uma grande malha, vem do punk rock ou do pop punk. Saplan pour moi, canção de 1977 do músico belga Plastic Bertrand. A música também é usada na canção de 1977 Jet Boy, Jet Girl, de Elton Motello. A canção foi regravada por muitos artistas, embora a gravação original tenha sido a mais bem sucedida, alcançando a 8ª posição nos tops de singles do Reino Unido em meados de 78. O título é uma expressão idiomática francesa que pode ser melhor traduzida como "Isso funciona para mim". De seguida, acalmamos e vamos ao encontro de Mother Love Bone Stargazer.

Pelo meio nesta edição, a música do Neil Young em Heart of Gold e ainda o Simple Minds de Jim Kerr e Vision Thing. Avançamos nesta edição para a banda de Aaron Starkey. Vem do indie pop, do indie rock, do rock alternativo de Manchester, na Inglaterra. On the TV, pelos The Slow Readers Club. E depois, no alinhamento, reforçamos ainda mais com um super grupo de hard rock americano, formado por membros dos Guns N' Roses, dos Punk Wasted Youth e, por exemplo, do Stone Temple Pilots, Dirty Little Thing, os Velvet Revolver.

em reta final nesta edição de hoje com Tom Morello, Can't Stop the Bleeding, in the John Spencer Blues Explosion, Burn It Off, Sunflowers, Mountain e finalmente o Sonic Youth, Cool Thing. Para o final da hora deixo-vos com Ice-T, os Body Count, vem dos Estados Unidos da América, do Heavy Metal.

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3: Uma hora da manhã.

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2: São 2 horas.
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6: Bem, começamos agora a contagem decrescente do Top 5 da RL Açores para a semana número 29 do ano de 2026. Foram vocês que votaram em casa e decidiram que esta semana haveria de reentrar uma música e entrar outra. E haver ainda alguma mexida aqui. As mexidas vocês vão conhecer a partir de agora, porque começa agora a apresentação do Top 5 da RL Açores. E no nosso top vocês decidiram que no 5º lugar entraria uma música nova. Ela já tem algum tempo, eles estiveram em São Jorge há cerca de 2 anos, num concerto solidário para a nossa rádio. Muito queridos, o Diogo e o Alex, os Grande Pulsar. Esta semana vocês decidiram colocá-los na tabela com uma música diferente. O tema esse chama-se Só Mais Um Beijo. E esta semana entra diretamente para o número 5.

para o número 5 do nosso top, só mais um beijo dos Grande Pulsar. Quanto ao número 4, esta semana reentra para a tabela. É uma reentrada, teve apenas uma semana fora da tabela. Reentra e volta novamente a estar em alta. São 4 semanas a aparecer na nossa tabela o tema de Mimi Cat, A Minha Gente.

A minha gente de Mimicato regressa à tabela. É uma reentrada direta para o número 4. Completa assim 4 semanas a aparecer no nosso top 5 da RL Açores. Quanto ao número 3, esta semana desce uma posição relativamente à semana passada. O tema Eu Vou Estar Aqui dos Excesso. Ando por cá há 31 semanas. Número 3 é o número desta música para esta semana, com a descida de uma posição na tabela.

Carlos Ilusa, que esta semana sobe uma posição e posiciona-se no número 2. Foi uma troca. Estava com uma semana passada. Ele não queria descer. Agora, a subida. Ilusa, Eros, no segundo lugar da tabela.

E perguntam-se vocês quem é o número um? Sem mudanças, meus caros senhores e senhoras, vocês decidiram que desde o dia em que eles entraram nesta tabela seriam os derradeiros líderes. São 4 semanas consecutivas desde o lançamento da música e entrada direta para o número um. Quem são eles? São o gato dos milênio, o capinha dos de arrasar e o melão dos excessos. Juntaram-se, fizeram uma boys band que se chama The Boys of the Bands, os rapazes das bandas. Realmente são, porque cada um deles representa uma boys band da década de 90 que teve estrondoso sucesso nessa altura. The Boys of the Band mantêm-se então na primeira posição com esta música que se chama Até ao Fim.

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2: O último sinal foram 3 horas.
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3: Kaiser Chiefs President Cabaret Voltaire, Aglica Joe, Fishbone, The Lathams, Trigger Finger, Great Two, Lambrini Girls, Marky Ramone, Skindred e Calio são as novas confirmações do festival CA Vilar de Mouros. Os Kaiser Chiefs de Ricky Wilson, que atuaram recentemente no Rock in Rio Lisboa, atuam a 20 de agosto. Os President a 18 de agosto. Quanto aos Cabaret Voltaire, sobem ao palco também a 18. Os Aglica Joe, nome de culto do hard rock dos anos 90, voltou a Portugal para atuar a 19 de agosto. O CA Vilar de Mouros, organizado pela promotora Surprise and Expectation, anunciou também a presença dos Fishbones a 19 de agosto, os britânicos de Lathams a 20 de agosto, os Stringer Finger a 21, os Great Two a 19 de agosto e as Lambrini Girls a 18 de agosto, assim como o Marky Ramone, que subirá ao palco a 22 de agosto. O ex-baterista dos Ramones volta a Portugal para interpretar alguns dos maiores clássicos do grupo. A banda islandesa Calio subirá ao palco a 21 de agosto e os galeses Skindred a 22. Todos estes nomes se juntam aos anteriormente confirmados de Hives, Youngblood, Kula Shaker, Less Than Jake, Dropkick Murphys, Kasabian, War, Body Count e Ben Harper. Os bilhetes e passes já se encontram disponíveis. O passe de 5 dias está à venda por 160€, com o passe de 4 dias válidos para 19, 20, 21 e 22 de agosto, disponíveis por 130€. Os bilhetes diários, esses custam 55. Os The Cure anunciaram no passado sábado 11 de julho que o baixista Simon Gallup está forçado a abandonar temporariamente a nova digressão europeia do grupo devido à doença. A natureza dessa mesma doença não foi revelada, mas os The Cure já têm um substituto. O filho de Simon Gallup, Heaven, o segundo de 13 espetáculos que os Cure deram em Berlim, já contou com Heaven como baixista da banda. Ainda não se sabe quando voltará Simon Gallup aos palcos. Recorde-se que os The Cure atuaram no passado mês de junho no North Festival na Maia. Heaven tem acompanhado o grupo enquanto teclista, tendo substituído Barry Bamonte, falecido em dezembro de 2025. David Byrne chegou ao Hipódromo Manuel Pessoa em Cascais de bicicleta, passando despercebido entre as pessoas que se encontravam nas imediações do recinto, onde o músico norte-americano subiria ao palco para um concerto integrado no Festival AGA School Jazz. Num vídeo partilhado pela Rádio M80 e pela Live Experiences, promotora do evento, é possível ver a voz de Psycho Killer circular sobre duas rodas, passando despercebido entre os transeuntes. Mais tarde, durante o espetáculo, o ex-Talking Heads revelou ter visitado a Fundação Chambalimbo, na zona de Belém, em Lisboa, deslocando-se do hotel onde estava hospedado até lá de bicicleta. Dua Lipa apoia os protestos na Albânia desencadeados por um projeto de construção de luxo planeado pelo genro do presidente dos Estados Unidos, Donald Trump, numa área protegida. A artista de 30 anos afirmou no podcast Service 95 Book Club que considera preocupante quando um governo pode simplesmente alterar uma lei para contornar exigências de proteção ambiental. Considero muito inspirador ver o quanto esta causa é importante para as pessoas, disse, referindo-se ao movimento de protesto. Dua Lipa acrescentou ainda que a economia do país deve ser construída de forma a beneficiar as pessoas. Os pais da cantora são oriundos do Kosovo e da Albânia. Os protestos surgiram em resposta aos planos para a construção de um hotel de luxo na área protegida de Zvernek, na costa sudoeste da Albânia, um projeto associado à filha do presidente norte-americano Ivanka Trump e ao seu marido Jared Kushner. O projeto foi apresentado pela primeira vez em 2024. Os protestos contra o complexo turístico começaram no final de maio, quando apareceu arame farpado e escavadoras nas praias de Zvernek. O plano prevê também a transformação da ilha desabitada de Savan, outrora uma base militar secreta comunista, num luxuoso destino turístico. A Lagoa de Narta é uma importante zona de paragem de aves migratórias e flamingos. Jennifer Finch, baterista das L7, está a lutar contra um cancro no cérebro extremamente agressivo. A notícia foi avançada pela própria banda através das redes sociais. Jennifer deveria acompanhar as L7 na sua próxima digressão, que verá o grupo norte-americano despedir-se dos palcos, mas terá que ficar de fora, tendo pedido às colegas que continuassem sem ela. Em comunicado, as L7 dizem-se desoladas com este diagnóstico, tendo pedido aos fãs para que contribuam para um fundo destinado a cobrir os custos que Jennifer terá com tratamentos. Ela faz parte da família. Queremos que ela sinta a força desta comunidade que a acarinhou e apoiou ao longo de tantos anos, afirmou a vocalista Donita Sparks. Quando ela recebeu o diagnóstico, houve motivos para crer que os tratamentos que incluíam radioterapia possibilitar-lhe-iam uma vida minimamente normal, continuou Donita. O cancro e tudo o que este implica deixaram-na com limitações físicas significativas, pelo que ela está a lidar com isto como pode, um dia de cada vez. Formadas em 1985, as L7 foram uma das bandas de maior culto do período grunge. Em 2001 anunciaram o fim da sua carreira, regressando em 2014. A sua primeira presença em Portugal data de 1997, ano em que atuaram no Superbox Super Rock. Há boas notícias para os fãs de Lana Del Rey e a cantora anunciou que vai editar um álbum complementar, ainda sem título, para acompanhar o lançamento de Stove. Nas redes sociais, a artista explicou que o disco foi compilado por tantas pessoas quantas conseguiu encontrar e será uma espécie de comentário sobre tudo o que tem acontecido. Aconteceu tanta coisa nos últimos 4 anos, tanto tempo à espera que tudo se juntasse e tanto tempo a perguntar-me se estava tudo bem por as coisas estarem a desmoronar-se, escreveu no Instagram. Acrescentando que o segundo disco nasceu da dúvida, da esperança e da compreensão de que novos começos significam recomeçar do zero. A paciência foi a chave e entre as canções surgiram novos pensamentos sobre velhos amigos e novos sonhos. E da dúvida sobre se a árvore que tinha plantado iria crescer, nasceram novos rebentos e assim cresceu uma nova roseira debaixo do salgueiro, acrescentou Lana Del Rey. No texto, a artista adiantou ainda que Stove é um álbum clássico tão bonito e intacto como era suposto ser, frisou. Dave Kendall, jornalista britânico que se tornou conhecido do grande público como apresentador do programa da MTV, dedicado à música alternativa 120 Minutes nas décadas de 1980 e 1990, morreu aos 63 anos, confirmou esta semana o canal de televisão nas redes sociais, não avançando as causas da morte. Estamos muito tristes por saber da morte de Dave Kendall, o criador e apresentador do programa de música alternativa da MTV 120 Minutes. Lê-se no comunicado partilhado pela MTV. A paixão do Dave pelo género e o seu papel como formador de opinião ao descobrir artistas que moldariam a cultura popular ajudou a fazer a MTV um destino de música alternativa. Depois de terminada a sua passagem pela MTV, Kendall passou pela rádio e escreveu para projetos online dedicados à música, tendo igualmente sido DJ residente no clube nova-iorquino Limelight. Em meados da década de 2000, mudou-se para a Tailândia, tendo também vivido em Hong Kong e Xangai. Entre 2017 e 2025 foi subeditor do jornal Bangkok Post, apresentando também o podcast de entrevistas Deeper Dive. Mick Jagger e Keith Richards abordaram o uso da inteligência artificial na música. Na entrevista à Billboard, o vocalista dos Rolling Stones explanou a sua vontade em não ser imitado vocal e instrumentalmente. Não quero que as pessoas lancem coisas que soem exatamente aos Rolling Stones, disse. Isso está obviamente errado. Se quiserem fazer música com recurso à inteligência artificial, força, mas tem de ser original, com contribuições e ideias vossas, continuou. Há pessoas que usam a inteligência artificial para criar uma canção do nada ao estilo dos Rolling Stones, sejam mais criativos. Richards concorda e foi mais longe. Prefiro ouvir algo original. A música podia ser mais que uma cópia de si própria, disse. Não estamos a falar de Beethoven ou Bach. Queremos contribuições novas, nada de copiar ou sintetizar. No seu novo álbum, Foreign Tongues, os Rolling Stones recorreram à inteligência artificial para criar o videoclipe para In the Stars, substituindo os rostos de atores contratados pelos dos membros do grupo em jovens. Esses atores são músicos a sério que se parecem com os Rolling Stones em 1968, justificou Jagger. Ficou muito bom. Gostava de ter este aspecto. Hoje em dia, brincou Richards. Os Rolling Stones ainda não anunciaram qualquer regresso à estrada na sequência do lançamento de Foreign Tongues. À Billboard, Keith Richards avançou com um potencial retorno aos palcos em 2027. A organização do Festival Belga Tomorrowland, um dos maiores de música eletrónica do mundo, está a reforçar as medidas de prevenção face ao risco de ondas de calor e de incêndios, tendo cancelado fogos de artifício no primeiro fim de semana do festival, após decisão das autoridades belgas. O festival decorre de 17 a 19 e de 24 a 26 de julho no recinto de Chauray, em Boom, na Bélgica. O cancelamento do espetáculo de fogo de artifício altera a experiência do Tomorrowland, uma vez que os efeitos pirotécnicos são uma das imagens de marca do festival e integram os espetáculos sobretudo no palco principal. Nesta edição foram revistas as operações relacionadas com materiais inflamáveis e reforçados os dispositivos de vigilância e de prevenção de incêndios. A edição de 2026 apresenta o novo conceito, consciência, e junta centenas de artistas distribuídos por 16 palcos, entre os quais David Guetta, Martin Garrix, Calvin Harris, Armin van Buuren, Hardwell, Emily Lenz, Nova, Boris Brechtcha e Sebastian Ingrosso. O tema desta edição inspira-se na ideia de que as emoções humanas estão na origem da ligação entre pessoas e com o mundo, explorando 6 sentimentos: maravilha, amor, raiva, alegria, desejo e tristeza, através de um universo visual e imersivo que dá forma à cenografia e aos palcos do festival. Presentes estão 6 projetos portugueses, como Diego Miranda, Pihihá, Rota, Shinobi, Dani Gato e MXGPU.
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1: Notícia de última hora, um jovem português de 24 anos é acusado pela comunidade conformista de ter, alegadamente, tentado fazer pela sua vida. Até ao momento, o arguido mantém silêncio e as autoridades admitem que não será fácil obter uma reação do mesmo.

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1: 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Cinco horas.

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3: São 6 horas.
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3: Estamos de regresso para mais um Espaço Entrevista aqui na Voz de São Jorge e hoje em estúdio temos de regresso a São Jorge Flávio Azeredo, do grupo da Associação Herança de Rio Grande do Sul do Brasil, grupo que esteve recentemente na ilha de São Jorge no intercâmbio com o grupo etnográfico da Beira e a apresentar o Ligados pela Dança 4. Flávio, desde já, muito obrigado por estares connosco novamente aqui na Voz de São Jorge e é um gosto ter-te novamente aqui na Rádio Lumena. Falámos há cerca de 2 anos um pouco sobre o Flávio, sobre aquilo que é este projeto, mas neste programa de hoje vamos falar de outras coisas também. Durante a Semana Cultural foi apresentado um livro, lá mais à frente vamos falar desses assuntos. Para já, se calhar começamos com este Ligados pela Dança 4, que é de resto aquilo que traz o Grupo Herança novamente até São Jorge, neste intercâmbio, esta ligação com o Grupo Etnográfico da Beira. Flávio, como é que é regressar a São Jorge?
4: Olá Norberto, olá ouvintes da Rádio Lumena. Como é regressar a São Jorge? É voltar ao berço, né? Ao berço dos nossos antecedentes, dos nossos povoadores, e reencontrar, é um reencontro, na verdade, agora, já essa já na quarta edição, né, do Ligados pela Dança, então são reencontros, e cada vez mais vamos fortalecendo, né, conhecendo gente nova, vamos fortalecendo os laços que nos uniram, né, a arte pela dança, a arte da história, das vivências que nós compartilhamos, tanto aqui quanto lá, quando vocês estiveram lá no ano passado, foi em maio do ano passado, né? Dia 16 de maio, fizeram estreia de um palco, dançaram nos palcos do nosso município, no interior de Montenegro, né? Que ainda faz parte da capital metropolitana do estado do Rio Grande do Sul. Então, é uma honra muito grande, é uma alegria muito grande, novos bailarinos, alguns retornando, outros vindo pela primeira vez, fazendo, sim, a primeira viagem.
3: Desta vez não vieram só apenas 8 ou 9 elementos, como vieram da outra vez, vieram cerca de 19 elementos desta
4: isso.
3: Vez.
4: Portanto, já duplicamos.
3: Duplicaram. Para a próxima pode ser que já venham outros 30, não é?
4: Quem diria, nós temos projetos, né, com crianças, temos 200 e tantas crianças que fazem parte de projetos da associação. E também temos projeção de novos projetos aqui de intercâmbio com a Escola Secundária das Velas. E quem sabe, então, numa próxima vez, nós conseguiremos trazer também mais os jovens e as crianças. E tem que ampliar projetos, eu acredito que tem que ser cada vez mais ampliados. Né?
3: Este Ligados pela Dança é muito mais do que Ligados pela Dança, como diz o próprio nome, não é?
4: É muito mais. Eu acredito que seria só a desculpa para nos encontrarmos.
3: É desculpa, não é?
4: O espetáculo é só uma desculpa, porque é um projeto de vivência mesmo, são duas famílias. Nós estávamos no caminho, né, Norberto, falando a respeito, assim, que são praticamente milhares de quilômetros que nos distanciam, é um mar, são dois extremos do oceano praticamente, mas que a afinidade, a sintonia, né, que nós temos entre os grupos, quando nos reencontramos, parece que ontem nós estivemos juntos. Então é muito mais, é aprendizado, é uma vivência que não tem como se descrever. Só mesmo quem sente, quem convive, para saber o significado.
3: Ou seja, não há aqui, digamos, uma ligação de sangue. Existe algumas, o Flávio tem descendências em São Jorge, não só, mas é uma das ilhas dos seus descendentes que foram para o Brasil há mais de 270 anos.
4: Sim.
3: Noutros membros do grupo, se calhar, não há tanta ligação, mas sente-se esta ligação de sangue, quase?
4: Sim. Da nossa família, nós temos base, assim, do que eu já tenho conhecimento, nós temos descendentes de Rosais, de Ursulina, do Topo, das Velas, de outras freguesias, assim, talvez agora não esteja lembrado, de Queimada, e de outras ilhas também, né, de São Miguel, da Ilha Terceira, da Ilha do Faial, que eu já tenha conhecimento, assim. E outros bailarinos, eu acredito que eles, esse sentimento que eles têm, porque eu também, a primeira vez que eu vim aos Açores, eu tinha aquela sensação de estar voltando para casa, mas eu ainda não conhecia minhas origens. Eu sabia que o município era povoado, né, o município de Montenegro era povoado por açorianos, mas eu não conhecia as minhas origens, na verdade. E quando eu entrei pelaqueles caminhos, foi pela Ilha Terceira, primeira vez que eu vim, em 1995, lá se vão 31 anos, e quando eu estava andando no meio daquelas hortênsias, eu tinha sonhos, sabe, Norberto? É uma coisa bem estranha. Eu tinha sonhos quando era criança com aqueles caminhos. E quando eu comecei a andar por eles, assim, fiquei muito emocionado, ninguém entendeu, nem mesmo eu sabia o que estava acontecendo. Mas nós guardamos memórias, né? Isso é cientificamente comprovado, né? Que o aprendizado também se dá pelas memórias dos antecedentes. Então, acredito que muito do que eles sintam, assim, de ouvir as músicas e chorarem, de chegar em lugares e ficarem reconhecendo, parece que reconhecendo, né? Então, nós temos, tem algumas coisas que nós ainda não sabemos, mas que estão, fazem parte da nossa vida, né?
3: E assim nasce-se Ligados pela Dança, não é?
4: Sim, Ligados pela Dança nasce nessa forma mesmo, porque nós começamos, era um projeto de que a Paula Amarante, né, uma pessoa assim que é praticamente a mãe de toda essa ligação que está acontecendo, ela sabia que o grupo estava nos Açores e só se prontificou a fazer a recepção do grupo. E chegando aqui, nós vimos que tinha, não foi uma coincidência, né? Tinha algo muito mais forte por trás de tudo isso. Tanto é que nós nos encontramos, eu também conheci a Paula há pouco tempo, nós nos encontramos e começamos a conversar e parecia que era aquele deslumbre, assim, ah, vamos fazer isso. E foi tudo muito além, né, Norberto? Muito além. Os encontros foram seguidos. Em 2024 nós chegamos com o Grupo São Jorge para essa recepção. Depois, 2025, vocês estão lá no Brasil, no Rio Grande do Sul. 2026 nós estamos aqui em São Jorge de novo e já temos novas projeções, né? É que eu digo para Paulo, nós somos dois doidos, né? Assim, nós sonhamos, viajamos e nós temos por trás um suporte de pessoas muito fortes e trabalhadoras que fazem as coisas acontecer.
3: Como é que foi receber este grupo de açorianos no Brasil em 2025?
4: Bom, no Brasil, como nós não temos a mesma estrutura, a infraestrutura, né, que vocês têm aqui, a sede e tudo, vocês foram para lá como nossos filhos. Nós recebemos os nossos filhos mesmo. Nos preparamos, o programa foi todo organizado pensando na melhor forma que vocês pudessem ter lá de carinho, de acolhimento. Ficaram nas nossas casas como filhos, nos encontrávamos lá, as famílias, falávamos entre nós, olha como é que são teus filhos, e os encontros, né, quase todos os dias tínhamos encontros de todas as famílias juntas. Então, para nós mesmo, foi receber nossos filhos em casa.
3: Mostrar também um pouco daquilo que era, o que é o Brasil, o que é aquele Rio Grande do Sul, isso. Montenegro, mas aquilo que os açorianos deixaram há 270 anos.
4: Sim, na cidade povoada pelos açorianos, né, foi primeiro Porto dos Casais, Porto Alegre foi primeiro Porto dos Casais. O estado do Rio Grande do Sul, geograficamente, é muito grande, né? Tem 284 mil quilômetros quadrados, né? Se for pensar em Portugal inteiro, com os arquipélagos todos, tem 91 mil e tantos quilômetros quadrados. Então, eu acho que foram poucos, 4 dias foi pouco tempo, sabe? Para nós termos saído mais com vocês, para mostrar um pouco mais. Mas deu para sentir bem a cultura lá, para comer um churrasco típico, para tomar um chimarrão, para conhecer um pouco da nossa base de cultura, né? Da culinária, da religiosidade. Puderam ir alguns lugares para poder ver também as tradições do Rio Grande do Sul. Acho que foi pouco tempo, né? Nós temos vontade de recebê-los novamente.
3: Já que fala na questão das tradições e daquilo que é a cultura gaúcha, é um pouco uma mistura, não é? Vocês têm o nativo, não é, do Brasil, mas depois já aqui todas as outras identidades que se vão chegando, entre elas os açorianos, ou seja, é uma mistura de gerações.
4: É uma miscigenação, mas a grande base, Norberto, é a dos açorianos, na religiosidade, na culinária. A minha primeira obra escrita foi em 2003 e chama Herança Açoriana nas Danças Tradicionais do Rio Grande do Sul. Então, no nosso folclore do Rio Grande do Sul, a grande maioria das danças, né? A Cana Verde, a Chimarrita, que para vocês é a Chamarrita, para nós é a Chimarrita, os pezinhos, né? Nós temos também lá. Tirana do Lenço, as tiranas. Então, a grande base dos cantos aos reis, as rezas cantadas, né? A religiosidade é muito marcante no estado do Rio Grande do Sul. A parte da culinária é muito marcante, também dos trajes. Da nossa avó andava sempre de saia comprida, com galocha de madeira, com avental, com lencinho na cabeça, cantarolando lá.
3: Típico açoriano.
4: Tipicamente açoriano. Então, essas marcas são muito fortes. Apesar de ser um estado que está há 270 e tantos anos, né, já sendo povoado, 1752 é quando é documentada a entrada dos açorianos, mas tem escritores, Borges Fortes em Os Casais, que é um livro que fala sobre a entrada dos açorianos no estado do Rio Grande do Sul, que é um estado muito novo. O Brasil tem 500 anos, o estado do Rio Grande do Sul tem 274 anos de povoamento. Então, durante aquelas invasões espanholas e tudo, depois Tratado de Madrid, então, quando o governo de Portugal cria esse projeto de povoamento do estado do Rio Grande do Sul, os açorianos vão em massa de todas as ilhas, né? 1748, 1750. Então é uma marca muito forte dos açorianos.
3: E há orgulho dessa marca?
4: Para tu ter ideia, né?
3: Eu só estou a fazer perguntas.
4: Para ter uma ideia, o nosso grupo é um grupo independente, é um grupo que nasce no interior do município, tem 37 anos, e nós lançamos danças de todas as ilhas. Então, se busca o máximo, assim, de reconhecimento. Tem outros projetos também. O Instituto Cultural Português fez um projeto significativo em 1993, é uma instituição muito séria, que criou 27 salas açorianas em 27 municípios do estado do Rio Grande do Sul. É um estado de 11 milhões e 400 tantos mil habitantes. Então, para tu ver, os municípios, os maiores municípios da região metropolitana e do litoral, criaram as salas açorianas. Montenegro agora, recentemente, no mês passado, Montenegro criou uma lei municipal. É uma lei municipal aprovada por unanimidade pelos 10 vereadores e sancionada pelo prefeito, que torna uma semana, segunda semana do mês de março, a partir de 2027, uma semana de comemorações alusivas ao povoamento dos açorianos no Rio Grande do Sul. E muitos municípios têm esses projetos, né, muito fortes com a açorianidade.
3: Mas esses projetos, Flávio, surgem porque também há quem busca essa informação, não é? Quem vai lá atrás à história, procurar tudo isso para não deixar esquecer aquilo que é o passado.
4: Sim, a valorização, porque a grande base, o Rio Grande do Sul é um estado muito europeu, assim, é bem diferente do Brasil que se mostra aqui no exterior. O Rio Grande do Sul é um estado povoado por açorianos, 1752, depois 1824 chega uma grande leva de alemães, que vão um pouquinho acima, e depois 1873 uma grande leva de imigrantes italianos, que estão um pouco mais acima da serra. Então tem aquelas, digamos que aquelas ilhas, a Ilha dos Povoadores, que chega perto, que se aproxima mais do mar, do litoral, porque eram navegadores, então é natural que essa região dessa costa litorânea seja a primeira a ser povoada. Depois entra uma nova camada de alemães, depois uma nova camada de italianos. Mas o mais importante é sempre a base, né? Os alicerces do Rio Grande do Sul são os açorianos. Então, se fortalece cada vez mais essa busca e essa valorização por essas tradições, né? E reconhecimento ao povoamento.
3: O Flávio é uma das pessoas que nos últimos anos tem se inteirado e tem tentado preservar essa tradição e cultura açoriana. Por isso mesmo, já vai no seu terceiro livro. Portanto, o primeiro falava exatamente sobre
4: a herança,
3: não é?
4: Depois as vertentes, é um projeto daí do mestrado, que eu cursei em Lisboa, mestrado, a minha orientadora era uma antropóloga, então é um mestrado que estava na área da dança, mas que nós buscamos nos aprofundarmos um pouco mais, chama-se Vertentes das Danças Açorianas, Tradição dos Povos do Grupo Central de Ilhas. Então foram feitas entrevistas com pessoas já com uma fase de idade bem avançada, em média de 80 anos de idade, para nós descobrirmos por que que as pessoas dançavam no arquipélago dos Açores, basicamente 80, 90 anos atrás, se em alguns lugares não tinham nem ainda teatros, não tinham palco. O ritualismo mesmo, o ritual que antecede as danças. Daí tu vai chegar lá nas chamarritas, as chamarritas são rituais, né? Porque não é uma dança. Tem ilhas que fazem encontros só de chamarritas, que dançam chamarritas uma noite inteira. A desfolhada do milho parece que não tem nada a ver com uma arte, mas tinha toda uma tradição dos pais levarem as filhas com um avental bordado, de reunirem filhos para namoro, era um ritual de namoro, que se apresentava, se estava tirando a casca de um milho que tinha um grão colorido, o rapaz poderia, ou a moça poderia ter direito a dizer um versinho, um galanteio, né, durante as festas do Divino Espírito Santo, que eram feitas, as danças eram feitas nos altares, anos atrás, as festas do Divino Espírito Santo. O pezinho, ele nasce basicamente, o pezinho dos bezerros, ele nasce basicamente, é um ritual do Divino Espírito Santo. Então tem toda uma ligação, não é só da dança, a dança não é tu sair lá correndo e fazendo cantaroladas, a colheita, o ritual de festejos, e as famílias ajudar nas rodas de eira. Por que que muitas danças têm o andamento todo em círculo? O círculo tem um significado muito forte ritualístico, que é que todas as pessoas têm um mesmo centro e são amparadas pelos dois lados. Então ele tem todo um significado que é muito importante. As pessoas faziam suas colheitas em rodas de eira, tem então aquele formato ali mesmo, as danças, depois os festejos e os cantos e a música toda, eles faziam todos se desenvolvendo naquele movimento circular. Então tem tudo tem um significado, não nasce do além, né? Então esse segundo livro trata das vertentes mesmo ritualísticas das danças açorianas. E esse agora, Norberto,
3: em São Jorge, Flávio vem com o grupo, aproveitando a sua vinda a São Jorge, traz o seu terceiro livro, que é Mulheres da Roça, que é um termo brasileiro, como é óbvio, mas muito disto também aos açorianos, porque as mulheres estão na terra e foram elas, muitas delas é que trabalharam a terra no passado, algumas ainda hoje o fazem, já em menos, mas no passado é que eram as donas de casa, não era só a dona de casa, é que faziam muito na terra.
4: Criavam-se.
3: Mulheres da Roça, o que é este livro?
4: Esse livro, Norberto, na verdade é o que mais me apaixonou de todos eles, porque eu estive até bem pouco tempo no meio científico, né? Eu trabalhava numa universidade, e esse livro eu escrevi ele mesmo baseado e inspirado, né, na história da minha mãe, que era uma agricultora, que com 15 anos se casou, e teve, com 26 anos, já era avó, tinha 6 filhos e já era avó, e baseado na minha mãe. E depois, quando eu vim aos Açores, eu pude, andando pelos caminhos e conhecer outras pessoas, eu vi muito, encontrei muito essas mulheres puxando burrinhos com tarros de leite, mulheres carpindo, lá nós chamamos de capinando, na roça, mulheres trabalhadoras mesmo. Então, quando eu fui escrever o livro, eu escreveria sobre a história da minha mãe. Depois, daí, inspirado em outras mulheres, eu fiz entrevistas com senhoras da Ilha Terceira, da Ilha do Faial, e aqui da Ilha de São Jorge também, com a dona Hilda Silveira da Conceição, que ela era dos Rosais. E eu aprendi muito com essas mulheres. Hoje em dia tem toda uma busca da mulher de empoderamento, que é o que elas chamam, e de igualdade, digamos assim, a se equiparar com os homens, mas
3: a mulher tem mais força do que o homem, não é?
4: Eu descobri isso, Norberto, que eu descobri assim que essas mulheres vai perpetuar, essa história vai ser muito importante, porque essas mulheres são verdadeiras guerreiras, sabe? Porque ao mesmo tempo que elas trabalhavam na roça, que elas faziam o alimento para casa, que elas cuidavam da casa, elas tinham e criavam os filhos. Muitas delas me falavam que trabalhavam até de noite tinham filho e no outro dia de manhã elas levantavam para fazer o café. Então, se tu for comparar com a realidade de hoje em dia, tu vai ver que não houve uma evolução em alguns sentidos, né? Que essas mulheres são muito fortes e são exemplares.
3: Têm mais poder do que aquilo que se calhar imaginam, não é?
4: Muito mais, muito mais.
3: Literalmente é isso, têm mais poder do que propriamente.
4: Sim, e mulheres resignadas, mulheres fortes mesmo, né? Borges Fortes, no livro Os Casais, ele fala sobre toda a história dos açorianos e depois ele fala que as mulheres eram fortes, e diz assim, ó, bendita a semente, né, das mães açorianas, bendita a semente mesmo. Esse livro, eu já estou pensando em fazer mais um, quero estender a todas as ilhas, eu quero conhecer a Ilha do Corvo, que é a única que falta agora do arquipélago, e eu gostaria de escrever um livro assim, ainda encontrar mulheres de todas as 9 ilhas. É claro que isso demanda também de mais tempo e também economicamente é mais difícil, mas eu teria vontade de escrever sobre das 9 ilhas. E eu não fiz uma comparação, mas eu contei as histórias dessas açorianas, foram 4 açorianas e de 6 mulheres do Rio Grande do Sul. Tu não tem comparação, mas se tu for ler, parece que tu pegou mulheres de uma só cidade e contou as histórias dela. São muito parecidas, assim, as realidades, a força dessas mulheres. Eu entrevistei uma senhora de 94 anos que morava sozinha no meio de um mato. E ela me recebeu, ela tirava o leite das vacas para o alimento dela, ela comia carne gorda, que hoje em dia os nutricionistas dizem que faz mal. Ela disse, não, carne gorda fortalece, leite fortalece. E eu perguntei para ela assim, mas dona Josefa, a senhora não tem medo de morar sozinha nesse lugar aqui, tá separado? E ela disse, ah, é que eu tenho um revólver debaixo do travesseiro. Daí eu tive que esperar, debaixo do travesseiro não é perigoso? Ela disse, não, faca também, tu corta o pão, mas se tu quiser ela é uma arma, ela disse. E daí essa nos faz refletir sobre tantos aspectos, né? Hoje em dia tem tanto apelos de tantas coisas. Ela disse, não, é tudo como a gente é que tem que saber lidar com as coisas, ela disse, porque a faca tu corta o pão, mas se tu quiser tu matar alguém, essa faca também serve para isso. Então é uma lição de vida, eu aprendi muito com essas mulheres e eu fiquei, sou suspeito de falar, mas eu fiquei apaixonado pela história delas, né? E de poder relatar, foi muito importante.
3: Uhum. Estamos a falar aqui em 3 obras diferentes, mas que acabam por ter uma ligação entre si, e é um registro importante na história.
4: Sim, a ligação que tem entre si mesmo são as raízes e a base, todas elas são voltadas para a base. Eu conto histórias, mas o que eu quero é me referir, né, à base que nós temos, à base dos açorianos. Isso, e não tem nenhuma uma pretensão assim, Norberto, de ser um autor famoso, eu não tenho livros para vender em lugar nenhum, não tenho. E o que eu quero mesmo é conseguir assim, registrar essas marcas, sabe? Registrar para que lá no futuro uma criança possa pegar e ver, olha, mas essas mulheres, aqui está a história delas, né? Tem transcrições de partes transcritas das entrevistas, que estão ali as palavras delas. Eu fiz ainda no final do livro, fiz um dicionário, porque tem palavras que já nem se reconhece mais, que o povo se utiliza no meio rural, né, na roça, que nem se sabe, né? Daí eu fiz um dicionário também, baseado naquilo que elas falavam, traduzindo essas palavras bem diferentes delas. E também ainda coloquei o que também tem muito a ver, assim, as roupas que elas usavam, sabe, para os trajes de trabalho, para se proteger do sol, do vento. A forma de eu coloquei ainda mais um projeto que foi feito lá por Dulce Helena, é o nome da, de uma amiga que também já está com bastante idade, que ela fez uma recolha sobre trajes que as mulheres usavam no Rio Grande do Sul há 250 anos atrás, mas é indumentária alternativa para os trabalhos de campo, para andar, para montar a cavalo, porque as parteiras, como é que elas se deslocavam de um lugar para outro? Era no lombo de cavalo, né? A minha avó era parteira, meus avós eram parteiros, meu avô e minha avó. Então, eles tinham uma roupa que ficava pronta lá, uma égua que ficava no piquetezinho de perto, porque às vezes no meio da noite chegava alguém a cavalo para chamar para fazer um parto e saíam a cavalo, né? Então, tinham essas roupas que eram utilizadas para essas ocasiões. Então, eu coloquei também desenhos, coloquei as referências, os trajes em si e o desenho de como, se alguém quiser um dia fazer essas roupas, né?
3: É importante manter a história?
4: Muito importante. É o que nos alimenta, Norberto. A tecnologia, ela nos ajuda em alguns meios, mas a essência... A essência é o que, a transcendência é pelo fator humano, porque senão máquinas existem muito, vão ser sempre muito mais eficientes do que nós, mais rápidas e mais eficientes. Mas o poder do sentir, a sensibilidade, o humanismo, a solidariedade, o carinho, isso que é transcendente. Isso que os açorianos têm muito forte e que eu considero muito, um povo muito evoluído por esses fatores. Eu sempre peço para os pais, ensinem os filhos a serem iguais a vocês. Não deixem eles serem diferentes, sabe? Eu vejo lá no nosso meio, né, a Bia e o Paulinho com 7 anos e 5, e o tempo inteiro interagindo, nunca vi aquelas crianças lá do grupo de vocês, nunca vi elas com telefones nas mãos, elas interagem, a Bia vai lá no quarto, escreve uma mensagem para um grupo inteiro, interage, canta, conversa com um, conversa com o outro, né? É uma outra perspectiva que tu cria para essas crianças, né? Porque é doentia hoje em dia, essa história do telefone, né? Eu considero doentio, sim, porque as pessoas, às vezes, estão duas pessoas ali e tu tá no mundo lá fora, tá muito mais interessado no que tá acontecendo lá fora do que na pessoa que tá na tua frente. Eu, por exemplo, se sai com alguém, a pessoa pega o telefone, eu deixo ela sozinha na mesa. Já fiz isso uma vez. Ele sai com licença, mas se não é para estar comigo, não precisa. Então, até nesses aspectos, vocês são muito evoluídos. As crianças são educadas, senhor. Eu acho bonito, sabe? Acho tão bonito. Não é que eu me sinta mais importante que me chame de senhor, mas acho bonito porque nós também fomos educados. Nós lá em casa também fomos chamar as pessoas de senhor, de pedir a bênção. A fé em Deus, né? É tão importante, nos sustenta, nos fortalece, nos une. Essa ligação com Deus que vocês têm, com o Divino Espírito Santo. Então, esses valores são muito fortes aqui, são muito importantes, né, para a evolução humana, e vocês conseguem fortalecer cada vez mais.
3: Flávio, deixa-me só voltar um bocadinho atrás. Eu sei que falaste assim por alto, não sei se propositadamente ou não, mas dizes que este livro, Mulheres da Roça, é baseado na história da tua mãe. Porquê?
4: É meio difícil de eu falar da minha mãe.
3: Eu sei.
4: Tu sabe. Não, é bem tranquilo. Não, eu não tenho problema nenhum. É só porque eu realmente me emociono bastante. Mas vou te contar a história da minha mãe. Minha mãe é filha de uma família que ainda vai de uma sesmaria da Ilha de São Jorge para Montenegro. E era uma família muito rica financeiramente, assim, eles eram dono praticamente da metade da nossa cidade de Montenegro, que é uma cidade que tem 62 mil habitantes. E a nossa bisavó, que lá tem a quinta da Vaxica, ela teve 17 filhos, ela teve 11 homens e 6 mulheres. E deixou esses filhos todos muito bem financeiramente, tudo com fazendas e tudo. A mãe, com 15 anos, ela engravida no namoro e sai de casa com meu pai. E daí ela disse, ela não aceitou que o meu avô ajudasse mais ela financeiramente. Ela trabalhava na roça para nos sustentar. Nós fomos muito pobres financeiramente quando éramos pequenos. Eu usei sapato a primeira vez na minha vida quando eu fiz a comunhão, com 12 anos. Foi a primeira vez que eu pus um sapato nos pés. Eu não me lembro nem do bispo na comunhão, Norberto, porque meus pés não ficavam dentro daquele sapato, sabe? Tava tão apertado. E a mãe nos criou, trabalhando na roça. Ela trabalhava com homem, no meio de homens, se era cortando soja, quando, se todos cortavam dois carreiros, ela cortava dois. E se os homens chegavam na ponta do, quando chegavam na chamada de vergas nas pontas, ela chegava junto com eles. Era uma mulher muito forte, muito trabalhadora. Nós tínhamos que sentar com a coluna correta, nós tínhamos que esperar para comermos todos juntos, nós tínhamos que pedir a bênção antes de dormir, nós tínhamos que respeitar, era uma criançada lá em casa, que ela ainda pegava meninos, ela trabalhava na roça e ainda pegava meninos que estavam desamparados, não interessava se era alemão, se era negro, lá tinha muitas alemãezinhas também, se era negro, se era alemão, se era pobre, se era rico, se era filho de ladrão, não sei o que, nós dormimos todos juntos e nós fomos criados assim. A mãe foi criada assim. E ao mesmo tempo era uma mulher que não usava bijuteria, ela dizia: ou calça de veludo ou bunda de fora, ou a gente faz as coisas pelo melhor ou não faz. Nós fomos criados assim, muito honrada, muito digna, nunca não fazia. Ela sempre soube tudo o que ela não queria. O que eu quero eu não sei, mas o que eu não quero, isso eu sei. Então nós fomos educados assim. E a mãe teve três filhas mulheres, depois eu nasci no dia do aniversário dela. Nós somos seis irmãos, os meus cinco irmãos têm o grupo sanguíneo do meu pai, eu tenho o grupo sanguíneo da minha mãe. Quando eu descobri com 28 anos que eu tinha grupo sanguíneo, daí eu cheguei em casa, eu chorei, daí eu disse: mãe, a senhora podia ter me falado que eu era adotivo, que eu ia aceitar. Eu disse para ela, porque eu comecei a ver tudo assim, eu no dia do seu aniversário, tudo, e olha o meu grupo sanguíneo, mãe, não tem nada a ver com meus irmãos, eu sou um B positivo. Daí ela começa a chorar, daí ela disse assim: então tu tem o meu sangue, ela disse. Daí ela foi lá e pegou a carteirinha e mostrou. E durante um tempo que não existiam celulares, eu saí para trabalhar fora. E foi um tempo muito difícil, Norberto. Eu cheguei a passar assim, a necessidade de não ter alimento mesmo, sabe? Eu morava perto de uma fábrica de bolachas, assim, tinha cheiro de bolachas, eu não tinha, às vezes não tinha dinheiro. E eu ia em casa só nos sábados. E eu chegava, eu comia frutas escondidas, coisas, porque eu não queria que ela soubesse que eu estava passando uma necessidade financeira. Mas ela sabia o que acontecia comigo durante a semana. Eu estava a 110 quilômetros estudando e morando lá. E eu chegava no final de semana e quando nós íamos sentar na mesa, ela sabia as coisas que aconteciam comigo, muito longe, sabe?
3: É o tal sentimento de mãe, que a gente sabe que elas têm um sexto sentido.
4: É por isso que eu te falei que essencialmente o que fortalece o ser humano é o sentimento, é o amor. Não é banalização, é amor mesmo.
3: E foi esse amor que quiseste meter no livro também?
4: Foi, e a minha mãe faleceu no meu colo, sabe? A minha mãe morreu sozinha comigo, no meu colo, sorrindo, eu que fechei os olhos e a boca dela. Ela não gemeu, ela não sofreu, ela não gritou, ela não fez nada. Simplesmente ela olhou para mim sorrindo e ela ficou ali no meu colo sorrindo. E eu fechei os olhos dela e eu contei essa história. Contei assim com menos de... Uma vez eu escrevi a história toda e depois eu fui lá e tirei umas partes porque eu estava muito emocionado quando eu escrevi a primeira vez. Eu tentei para as pessoas também não ficarem, sabe, tristes quando forem ler.
3: Mas e... acaba por não ser uma história triste.
4: É bonito. Hoje em dia eu agradeço a Deus, assim, porque eu fui bem egoísta, assim, porque o dia que a mãe faleceu, a mãe tinha a minha idade, que eu tenho hoje. E nós vamos fazer aniversário agora, dia 15 de julho, né? É o dia do nosso aniversário. A mãe morreu com 62 anos, eu tô com 62 anos. E quando eu vi, assim, aquela mulher tão forte, sabe? Com as mãos todas sujas de tirar leite, ela morreu no meio das vacas, estava com um balde cheio de leite, assim. Quando eu vi aquela mulher forte, assim, no meu colo, sabe? Foi bastante difícil. Mas... E ela, a inspiração do livro Mulheres da Roça foi certamente ela. A capa do livro é uma fotografia dela, né? Fazendo pães. E eu me lembro quando eu tinha fotografia que daí ela falou assim: depois quando chegaram as fotografias, que naquele tempo a gente tirava fotografia levava quase um mês para ter os papéis em mãos, daí ela disse: não ficou bom porque tá aparecendo a alça do meu sutiã. Eu disse: mãe, mas não tem problema isso. Daí ela disse: mas não ficou bonito isso. Mas eu disse: não, mãe, vai, essa foto vai ficar assim. Mas nunca pensei que pudesse ser a capa do livro um dia. Ela é a mãe é a grande inspiração da minha vida, Norberto.
3: As mães são a inspiração da
4: vida.
3: A mãe é
4: a minha referência para tudo. A mãe é a minha referência. Quando ela faleceu, eu olhei na frente do espelho, tu acredita que eu não conseguia me ver? Eu não me via. Eu não me via no espelho, o mundo acabou para mim assim naqueles dias. O mundo acabou porque eu fui bem egoísta, fiquei pensando em mim. Não pensei que ela partiu sorrindo na hora que quis e tudo assim. Mas depois eu pensei assim, Deus foi tão bom que a mãe, até na hora de falecer, sabe, ela foi honrada. Ela contava nos partos, né, que ela tinha os filhos com o sogro dela. E daí ela disse assim, eu nunca, as pessoas que estavam na cozinha esperando viram meus gritos, sempre ouviram os choros das crianças, ela disse. E ganhou os filhos todos em casa. Eu fui uma exceção que ela contratou uma parteira, porque ela ficou com a barriga muito grande, e uma senhora que estava grávida com ela tinha gêmeos, e ganhou um, e depois essa senhora sentou e o outro menino já estava na bacia e acabou morrendo. Daí ela tinha medo de ter gêmeos, contratou uma parteira e ela disse que acabou me ganhando sozinha, porque a parteira estava deslumbrada com as frutas, com as coisas em roda da casa, e deixou ela me ganhar sozinha. Mas era uma mulher muito forte, muito feliz. A minha mãe botava um saco de adubo de 50 quilos nas costas, saía assoviando na chuva para botar adubo. Sempre andava na chuva, andava no sol e nos criou assim também. Fazia sair para a chuva, sair para o sol e comer coisas fortes, vocês precisam ser fortes. Fincava prego nos pés, às vezes pisava em tábuas com prego. A gente ia lá, ela puxava a tábua, pegava uma faca, batia forte com a faca de lado, assim, para sair sangue, apertava. Pegava a querosene do candeeiro, botava em cima e dizia: vão para a vida. Nunca levou um filho no hospital. Nos ganhou em casa e criou todos os filhos até ficarmos adultos, casar e tudo, sem nunca termos ido no hospital.
3: Essa é a história que é quase igual a tantas outras que se ouve pelos Açores, não é?
4: Perfeito. É um cruzamento de histórias, por isso que eu falei, parece que eram mulheres que foram criadas todas ali juntinhas. Olha quantos mil quilômetros, quantos anos, né? Em 1700, esse povo foi para lá. E como é que ficou isso tudo impregnado, né? Na história, na vivência, né, dessa gente.
3: Sim, descendência, estamos a falar em mais de 270 anos.
4: Sim.
3: E pela distância não se perdeu aquilo que é a identidade de cada um, né?
4: Perfeito.
3: Acima de tudo está aqui a identidade.
4: A identidade, perfeito. O que nos representa, né?
3: Flávio, outros projetos que estão em manga. Falavas na questão de estar a nascer aqui um projeto também com a escola secundária. O ano passado, quando vieste, houve ali algumas aulas também com o clube de dança da escola. Já está aqui algo mais à frente? Já há aqui algum avanço nesse sentido?
4: Sim, nós ainda quero me encontrar com o diretor, né, com o Vitor Bernardes. Para nós, o projeto já foi encaminhado para cá, para eles lerem e para nós assinarmos os protocolos aí, tudo certinho. É um projeto de... O Herança tem dois braços, tem a Dança e Companhia Flávia Azeredo, que é uma escola de dança de salão, e tem a Montarte, que é um grupo de ginástica rítmica, que nós temos o Carlitos, que trabalha, o vice-presidente do grupo, e tem 215 meninas que fazem aula. E tem mais ainda uma lista de espera. O que nós queremos fazer é um projeto, porque aqui também tem esse projeto de ginástica, né, da Escola Secundária das Velas ali, fazer um projeto de intercâmbio mesmo, para os professores poderem viajar. Vamos receber os professores daqui, queremos também que os professores de lá venham, e depois as crianças, que as crianças possam, né, ter essa vivência. Intercâmbio não só das aulas, trocarem cartas, trocarem conhecimento e acirrarmos cada vez mais, né, essa relação com os Açores.
3: Até porque no Ligados pela Dança, né, que houve em São Jorge em 2023, 24, participou o grupo de dança da escola.
4: Porque nós tivemos o primeiro encontro, que foi no final de abril, início de maio, e depois em outubro tivemos o segundo encontro. Daí já as crianças aqui das velas, crianças, os jovens, né, se apresentaram. Ainda ontem encontrei alguns aí por aí, e foram muito receptivos. Eles têm uma boa base de preparação, né? Então foi fácil, porque numa semana, né, montamos um espetáculo numa semana, e eles foram lá e se apresentaram muito bem. Eu acredito que vai ser mais um grande projeto, Norberto. Grande projeto.
3: Passados dois ou três anos, ter jovens que na altura eram mais pequeninos e agora estão um pouco mais crescidos e te reconheceram e foram à tua procura, como é que é receber isso?
4: A minha sorte foi eles me reconhecer, porque eu olhei para eles. Porque eles estavam tudo naquele pico ali do crescimento dos 12, 13 anos de idade, né? Já são todos rapazinhos e mocinhas. E sim, me reconheci, foi muito carinhosos comigo. Na praia ontem encontrei alguns. É muito bom, não tem como descrever, Norberto, não tem como descrever, é só mesmo vivenciando, é só sentindo mesmo, não tem como fazer.
3: Ou seja, digamos que aquilo que é só o propósito do Ligados pela Dança, ou seja, a tal desculpa do Ligados pela Dança, está a ir ao caminho do seu propósito, que é esta ligação. Ou seja, apesar dos quilómetros, dos milhares de quilómetros, nós Sim. estamos ligados.
4: Sim, e tu observa já quantos, meu irmão, o pessoal que está aqui tá ainda falando, eles saem para lá, daí já tem, olha, vamos lá ver a criação de gado, daí já começam a trocar conhecimento sobre as raças de gado. Eu estava ouvindo ontem as conversas lá, daí eu pensei assim, é ligados pela dança, né, mas pouca gente estava falando ali de dança. Uns falavam sobre gado, outros trocando sementes de plantas e não sei o quê, e o chá, esse chá é muito bom. Os outros, os jovens lá já com outras conversas. Então, é mesmo, é a desculpa mesmo, assim, é um braço que se abre, né, e que vai tomando conta, assim, de novas. Eu acho que vão acontecer outros projetos bem diferentes, né? É inacreditável, não tem como descrever, né?
3: O Flávio disse há pouco que, e tem que ser dessa forma, não há outra, para fazer tudo isto é preciso tempo e é preciso dinheiro. O Flávio conta também com alguns apoios, nomeadamente no que toca a estas ligações entre Açores e Brasil. Há aqui também algumas entidades oficiais que acabam por ajudar nesta ligação, não é?
4: Norberto, obrigado por tocar nesse assunto, porque, se tu me permite, fazer um agradecimento muito
3: claro,
4: especial.
3: Por isso mesmo,
4: muito obrigado. Nós temos apoio em Montenegro, né, pela Prefeitura Municipal de Montenegro, de uma base pela Lei 7.164, que é o auxílio ao artista. Temos apoio de uma emenda impositiva, que é pela Lei 13.019, de 2014, que nos ajudou para a confecção de figurinos. Fizemos figurinos novos para vir aos Açores dessa vez, para não repetirmos. E aqui, principalmente, a Direção Regional das Comunidades Açorianas, o apoio, né, são impecáveis sempre conosco, tanto para passagem aqui da área doméstica, uma grande base, não com tudo, mas com uma boa base para os deslocamentos bailarinos da Ilha Terceira até São Jorge e o nosso retorno, e também com uma parte da minha passagem para a publicação do livro. E quando o livro foi também editado lá no Rio Grande do Sul, eles também, a Direção Regional das Comunidades também me ajudou com uma base para a publicação do livro.
3: É um reconhecimento do trabalho que está a ser feito?
4: É imprescindível. Esse apoio é imprescindível para que nós consigamos, né? Conseguiremos tocar, fazer outros projetos e tudo, e para a manutenção desses projetos. Esse apoio é imprescindível, até em nível de estímulos e reconhecimento, porque o grupo é independente, nosso grupo não tem vínculo. Isso, Norberto, é uma coisa que eu considero, assim, que algumas instituições do Rio Grande do Sul, por exemplo, as prefeituras e coisas assim, a cada 4 anos muda um governo. Daí entra um novo diretor de cultura, entra um novo diretor de turismo, a continuidade dos projetos fica comprometida. Fica muito comprometido. Então, eu acredito que os grupos independentes, eles conseguem ser mais fidedignos, sabe, a esses apoios, porque nós estamos há 37 anos fazendo, trabalhando com a nossa base de folclore, é o folclore açoriano. Durante 20 anos, em encontros de comunidades do Cone Sul, o grupo representou o Arquipélago dos Açores, dançando danças de quase todas as ilhas, não tínhamos danças da Ilha do Corvo. Então foram 20 anos, encontro de comunidades, o maior encontro latino-americano de comunidades portuguesas, entre Argentina, Uruguai e Brasil. Para ter ideia, 1995 foram os presidentes da República, Mário Soares, presidente da República da Argentina, e presidente da República do Uruguai, que fizeram a abertura do evento. E o Herança dançou nesse evento, um grupo independente dançando nesse evento, representando o Arquipélago dos Açores. Então o apoio é muito importante. É muito importante. Nós temos, assim, recebido sempre que se pede É claro que não conseguem, deve ter muitas, uma demanda muito grande, né, de outras instituições, mas o Herança sempre pôde contar com esse apoio.
3: Fazer 37 anos em São Jorge.
4: foi muito importante essa comemoração internacional, né? O Herança foi fundado em 8 de julho de 1989.
3: E fazer o Ligados pela Dança 4 exatamente nesse dia.
4: Pois então, tu sabes que a data saiu daqui para lá. Quando a Paula mandou para mim tem que agradecer também as câmaras, né? As câmaras da Vila de Velas, do Pico e da Horta, né? Do Faial, que também deram apoio para o deslocamento do grupo que saiu.
3: Já vamos falar, vamos finalizar depois com essa parte da vossa estada cá.
4: Tá.
3: Ok.
4: E está falando sobre...
3: Estávamos a falar da questão da importância
4: dos apoios.
3: Não, a questão de fazer os 37 anos em São Jorge e o espetáculo Ligados pela Dança 4
4: foi
3: exatamente no dia do aniversário.
4: Quando a Paula me manda o programa, porque olha só, eram 10 dias que nós estaríamos aqui nessa área. Quando ela me manda o programa, daí eu estava muito curioso, porque o ponto forte do programa seria, né, o espetáculo Ligados pela Dança, né, que é o nosso objetivo estar aqui principal era fazer o quarto Ligados pela Dança. Daí quando a Paula mandou o programa para mim, eu olhei assim, 8 de julho vai ser o espetáculo. Daí eu mandei dizer para ela, sabe que data é essa? Ela assim, não sei, disse para ela assim, é o dia do aniversário do Herança, 37 anos do aniversário do Herança. Daí não é coincidência, né? Não pode ser coincidência.
3: Não, foi coincidência. Mas
4: para ela é muito.
3: Mas para o lado de cá era completamente desconhecido, não é?
4: Pois então, foi uma forma muito especial. Foi nosso aniversário. Que bom que é o mais recente, né? O mais importante festejo do nosso aniversário foi esse. 37 anos nos Açores, Ligados pela Dança.
3: Viram os Açores, acabaram por aproveitar e participar nas Ilhas de São Jorge, do Pico e do Faial. Em São Jorge, uma maior representação. Participaram na Semana Cultural das Velas, o Flávio com a apresentação do livro e depois dois espetáculos, um na quinta-feira com os grupos de folclore e depois no sábado também participaram nas marchas. No sábado seguinte vão à Calheta participar no Festival de Julho, também no desfile de marchas, um dia antes de se irem embora. É importante também deixar esta marca e esta presença na ilha.
4: Sim, importante também participar de projetos de outras freguesias, né? Como na Calheta, que nós fizemos, vamos fazer dia 11, né? Agora a marcha e também a dança dos índios. Nós não apresentamos ainda a dança dos índios aqui na Ilha de São Jorge. Então, dia 11 na Calheta, a dança indígena também. E nas ilhas do Pico e do Faial também fomos recebidos. Ficamos com o grupo folclórico de São Caetano. E depois o Faial recebido pelo grupo dos Flamengos e o grupo das Chamarritas. E as câmaras também todas nos receberam, deram apoio, né, de deslocamento, de alimentação. A grande base foi essa. Muito importante.
3: Uhum. Levam na bagagem... boas memórias?
4: Um coração cheio de carinho, de saudades já. Eu estava mesmo descendo ali agora para vir para cá e já estava pensando, olhando para as montanhas ali, já sinto saudades. Eu voltarei agora no mês de agosto, né, para a publicação do livro ainda na Praia da Vitória, na Ilha Terceira, no início de setembro. E tem os primos de São Miguel, um deles vai casar. Quero conhecer o Corvo, daí já tem uma base, um convite também de pessoas que trabalham no museu da Ilha do Corvo para me mostrar a ilha, para eu conhecer a ilha que falta. E então, sempre se leva, o coração sai cheio de alegria, Norberto, sai cheio de alegria.
3: Flávio, para finalizar, e na sequência disto, perguntei o que é que ia na bagagem, mas queria que me fizesses um resumo destas duas semanas que o grupo esteve em São Jorge. Como é que foi estar em São Jorge e retornar às origens?
4: Parece que foi tudo muito rápido, assim, passou tudo muito rápido. Mas se começar, Norberto, a pensar em tudo que nós fizemos durante a nossa chegada até agora, tudo que aconteceu, todos os eventos, as visitas, os passeios, os serões, como ontem de noite, cantando, aprendendo a dançar, convivendo, comendo todos juntos ali na mesa... É muito difícil, assim, não tem como descrever mesmo, não tem, é uma alegria tão grande, sabe? É uma bênção, assim.
0: Nós publicarmos lá.
4: Eu me acordo, assim, quando eu abro os olhos, né, daí eu penso assim, mas eu tô nos Açores, não é um sonho, eu estou nos Açores. E os dançarinos todos também já...
3: Era isso que eu ia perguntar, em relação ao restante grupo.
4: Todos muito... Temos saudades, a grande maioria das meninas tem filhos pequenininhos, né? São quase todos casados, a grande maioria dos bailarinos são casados. Tem filhos pequenos em casa e estão de coração partido de sair daqui também. Então estão todos já lamentando assim, ai, é amanhã... Eu não quero nem imaginar como é que vai ser essa despedida, sabe? Realmente, eu não quero imaginar assim, porque vai nos cortar o coração, assim, sair daqui, sabe?
3: Flávio, vai ser difícil, claro, vamos continuar ligados. Agradeço-te uma vez mais pela disponibilidade de estarmos a falar um pouco. Desta vez falámos um pouco mais do coração, se calhar, e deste ligados. Já tínhamos falado do projeto em si, dos objetivos. E ficar à espera dos novos projetos, um deles com a escola, vamos ver até a ponta que isto se desenrola, depois iremos falar, se calhar, esperemos falar sobre esse projeto daqui a uns tempos, e no próximo Ligados pela Dança, sabe-se lá quando e onde.
4: E tenho certeza,
3: se calhar mais próximo do que aquilo que a gente imagina, não é?
4: Nós estaremos esperando vocês lá, de volta, estaremos, vou insistir bastante nisso, nesse ponto, para que vocês voltem, né? Quem sabe quando voltarem nós já teremos a nossa sede e nós vamos lutar por isso, para que vocês voltem logo para lá também. E que fique mais tempo, né? 4 dias foi muito pouco tempo, muito pouco tempo.
3: Então eu digo, 4 dias é pouco.
4: Muito pouco tempo.
3: Muito pouco. Mas esses 4 dias valeram pela...
4: Valeram. Se pensar na intensidade de tudo que aconteceu, né? Também das churrascadas, das saídas.
3: Às vezes não é o tempo. Parece assim como se vive, não é?
4: E tiveram muita sorte, porque em maio, geralmente quando vocês chegaram lá em 14 de maio, é uma época assim que já faz bastante frio, né? Que o Rio Grande do Sul é um estado que tem temperaturas negativas, agora durante o mês de julho já tivemos e costuma ter. E vocês chegaram lá, abriu aquele sol, é inacreditável. Vocês ficaram lá aqueles 4 dias, foram dias maravilhosos, e vocês saíram e começou a chover. Eu acho que o Rio Grande do Sul chorou pela partida de vocês.
3: Ajudou à festa final, né?
4: Foi verdade.
3: Flávio, uma vez mais, muito obrigado e até ao próximo Ligados pela Dança.
4: Obrigado, Norberto, um grande abraço a todos.
3: Ficamos por aqui neste espaço entrevista, já sabe que é esta

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1: 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RL Açores, são 7 horas.

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1: Bom dia, são 8 horas.

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2: Dua Lipa apoia os protestos na Albânia desencadeados por um projeto de construção de luxo planeado pelo genro do presidente dos Estados Unidos, Donald Trump, numa área protegida. A artista de 30 anos afirmou no podcast Service 95 Book Club que considera preocupante quando um governo pode simplesmente alterar uma lei para contornar exigências de proteção ambiental. Considero muito inspirador ver o quanto esta causa é importante para as pessoas, disse, referindo-se ao movimento de protesto. Dua Lipa acrescentou ainda que a economia do país deve ser construída de forma a beneficiar as pessoas. Os pais da cantora são oriundos do Kosovo e da Albânia. Jennifer Finch, baterista das L7, está a lutar contra um cancro no cérebro extremamente agressivo. A notícia foi avançada pela própria banda através das redes sociais. Jennifer deveria acompanhar as L7 na sua próxima digressão, que verá o grupo norte-americano despedir-se dos palcos, mas terá que ficar de fora, tendo pedido às colegas que continuassem sem ela. Em comunicado, as L7 dizem-se desoladas com este diagnóstico, tendo pedido aos fãs para que contribuam para um fundo destinado a cobrir os custos que Jennifer terá com tratamentos. Ela faz parte da família. Queríamos que ela sinta a força desta comunidade que a acarinhou e apoiou ao longo de tantos anos, afirmou a vocalista Donita Sparks. Há boas notícias para os fãs de Lana Del Rey e a cantora anunciou que vai editar um álbum complementar, ainda sem título, para acompanhar o lançamento de Stove. Nas redes sociais, a artista explicou que o disco foi compilado por tantas pessoas quantas conseguiu encontrar e será uma espécie de comentário sobre tudo o que tem acontecido. Aconteceu tanta coisa nos últimos 4 anos, tanto tempo à espera que tudo se juntasse e tanto tempo a perguntar-me se estava tudo bem por as coisas estarem a desmoronar-se, escreveu no Instagram. Acrescentando que o segundo disco nasceu da dúvida, da esperança e da compreensão de que novos começos significam recomeçar do zero. A paciência foi a chave e entre as canções surgiram novos pensamentos sobre velhos amigos e novos sonhos. E da dúvida sobre se a árvore que tinha plantado iria crescer, nasceram novos rebentos e assim cresceu uma nova roseira debaixo do salgueiro, acrescentou Lana Del Rey. No texto, a artista adiantou ainda que Stove é um álbum clássico tão bonito e intacto como era suposto ser, frisou.
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4: Bom dia, são 10 horas.
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2: RL Açores, 11 horas.

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Posto isto, e uma vez que por aqui se apela à mente, resta-nos então a dúvida. A dúvida que permanece entre os cidadãos da rua, o que se mantém entre nós. Já que a luta que continua não saiu à rua, onde estará então a morte em questão? Na minha ou na tua?

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0: Suspeitas sobre a idade real de Cardoso Varela, suspeitas desmentidas por André Villas-Boas, ainda a troca de centrais no Sporting e a morte de Luís Represas, o Belenenses está também de luto.
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0: Boa tarde, André. Villas-Boas confia em Cardoso Varela. Nas últimas horas, nas redes sociais, surgiram suspeitas sobre a idade real do extremo de 17 anos. O presidente dos Dragões, na última hora, desmentiu e defende o agora regressado aos azuis e brancos.
2: A gente sabe perfeitamente de onde é que vêm essas notícias e o Cardoso Varela, pelo histórico do que foi a sua saída do Futebol Clube do Porto, a forma como se sucedeu, o assédio indevido a um jovem, à sua família, através de sonhos falsos. Vocês poderão facilmente perceber que de onde é que vêm determinadas notícias compradas.
0: As declarações de André Villas-Boas e o desmentido sobre as suspeitas levantadas sobre a idade real de Cardoso Varela, reação à margem de uma cerimónia na Câmara Municipal do Porto, onde Villas-Boas recebeu a medalha de mérito da cidade. No Sporting sai Ousmane Diomande e entra Ibrahima Ba. Depois de ontem ter sido noticiado o interesse do Nottingham Forest no Costa Marfinense, hoje os jornais desportivos em Portugal são unânimes, dão conta do renascer do interesse dos verdes e brancos no central do Famalicão. O negócio pode ficar fechado por cerca de 20 milhões de euros e, no sentido inverso, Diomande deve seguir para Inglaterra a troco de perto de 40 milhões. Bola Branca conversou com Rui Tomé, técnico dos sub-23 do Famalicão, na época de estreia de Ba em Portugal. Admite as semelhanças com Diomande, sobretudo a defender.
3: Partilham uma dimensão física fantástica. Do ponto de vista defensivo, é um jogador fantástico nos duelos, seja pelo ar, seja pelo chão. Uma capacidade muito grande de antecipar espaço à frente, de defender espaço às costas. Jogo aéreo frontal também muito, muito forte, o que lhe permite defender jogo direto, permite-lhe defender a área com bastante sucesso.
0: E há espaço para melhorar no capítulo ofensivo.
3: Embora o Ba tenha uma capacidade de execução muito, muito interessante, talvez lhe falte ainda ali algum critério em algumas questões relacionadas com o encontrar o homem livre, com o espaço mais favorável para a progressão da bola, mas acredito que são detalhes que ele pode continuar a melhorar, porque é um jogador ainda muito jovem.
0: Ainda assim, o técnico não tem dúvidas sobre a capacidade do jovem senegalês de 21 anos de vingar em Alvalade.
3: No Famalicão apresentou um desempenho muito, muito alto. O Famalicão fez uma época fantástica e era uma equipa que tinha traços de equipa grande. Portanto, eu acho que o Ba está preparado para responder a esse tipo de exigências de clube grande, como é o Sporting e como poderão ser outros futuros clubes onde ele possa vir a jogar. Não me parece que ele vá ter grandes dificuldades de adaptação àquilo que é o padrão do Sporting.
0: É importante também recordar que Ibrahima Ba, por esta altura, já devia ser jogador do Estrasburgo, do ex-técnico do Famalicão, o Oliveira. O negócio caiu porque terá chumbado nos exames médicos, com os franceses a alegarem sequelas de um problema no joelho direito, versão que foi desmentida pelo agente do jogador. Com Rui Tomé, o central nunca ficou de fora por questões físicas.
3: Estive com o Ba durante uma temporada e ele nunca ficou de fora por problemas físicos ou por questões médicas. Foi utilizado com muita regularidade enquanto esteve nos sub-23. Na época passada também apresentou uma regularidade muito elevada na equipa A. Portanto, eu entendo que ele está mais do que preparado para continuar a jogar ao mais alto nível.
0: Declarações do antigo treinador do Sub-23 do Famalicão, Rui Tomé, à Bola Branca, num dia em que o mercado parece agitado para os lados de Alvalade. No capítulo das saídas, o Jornal Record dá conta do acordo entre Sporting e os italianos do Monza por Ricardo Mangas. No Benfica, Leandro Barreiro está de fora do jogo frente ao St. Gallen de amanhã. O luxemburguês falhou o último treino antes da partida da comitiva para a Suíça e não conta para a estreia oficial dos encarnados na primeira mão da segunda pré-eliminatória da Liga Europa. O Benfica parte às 14h40 para Zurique. Às 7 da tarde, já em solo helvético, Marco Silva e um jogador fazem a antevisão do jogo. Há ainda a hipótese de John Duran poder ir ao relvado. O colombiano não faz parte da lista dos 22 inscritos pelo Benfica, mas a UEFA permite novas entradas até às 23h59 da véspera do jogo. E quem joga já hoje na Europa é o Sporting Braga. Os arsenalistas estão na Sérvia para a primeira mão da segunda pré-eliminatória da Liga Conferência. O adversário é o Zelenicar, o quarto classificado da Sérvia da época passada. E para Drulovic, ex-internacional sérvio, com mais de uma década de futebol português, o Sporting Braga é claramente favorito, até pela história recente do adversário.
4: É um clube que cresceu muito nos últimos anos, praticamente veio de quarta ou quinta divisão para a primeira divisão, primeira vez que vou jogar em competições europeias, que é muito importante para eles, mas Braga, certeza que é muito mais preparado para este tipo de jogos e desta competição. Por isso, certeza que Braga parte como um grande favorito.
0: Drulovic, a bola branca, o antigo jogador de Gil Vicente, Futebol Clube do Porto, Benfica e Penafiel, deixou ainda avisos sobre a velocidade dos extremos do adversário do Braga. Zelenicar, Sporting Braga, primeira mão da segunda pré-eliminatória da Liga Conferência, marcada para as 8 da noite, hora em Portugal Continental. E o Belenenses também chora a morte de Luís Represas. Bola Branca conversou com o presidente do clube, Patrick Moraes de Carvalho. Confessa tristeza pela perda, não só para o clube, como também para o país.
5: É um momento de tristeza grande, termos tido conhecimento da morte do Luís Represas, que era um amigo. Era uma pessoa extraordinariamente generosa. Tudo aquilo que fez relativamente à instituição Belenenses, fez sempre de forma desinteressada e apenas pelo amor ao clube. E, portanto, é uma grande perda para o Belenenses, mas é uma grande perda essencialmente também para Portugal, um dos maiores nomes da música portuguesa, sem dúvida, e, portanto, é um momento de grande tristeza.
0: O líder dos Azuis partilha ainda alguns dos momentos em que Luís Represas disse presente ao emblema da Cruz de Cristo.
5: No centenário do clube, em 2019, onde ele esteve presente no Centro Cultural de Belém, graciosamente a colaborar e a cantar, num dia em que ele até tinha um espetáculo e colocou o Belenenses em primeiro lugar. Recordo-me, por exemplo, quando fizemos a inauguração do Mirador dos Rapazes da Praia, ali na inauguração do topo sul do Estádio do Restelo, mais recentemente, ele fez exatamente a mesma coisa.
0: Patrick Moraes de Carvalho assegura que o Belenenses vai homenagear Luís Represas com a ajuda da família, mas para já o momento é de luto e de reserva. O músico tinha 69 anos, morreu vítima de doença prolongada e era também um assumido apaixonado pelo clube do Restelo. É tudo, mais notícias em rr.pt. Bom almoço.
1: Muito obrigada, João. Gostaste da nova cara do Vini?
0: Está
1: bonito, não é? Obrigada, até amanhã.
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1: Boa tarde, são 12 horas.
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2: Quinto lugar. Só mais um beijo teu dos Grande Pulsar.

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1: Altura agora para atualizarmos as notícias na Rádio Lumena. Faleceu Fernando Menezes, antigo presidente da Assembleia Legislativa da Região Autónoma dos Açores e uma das figuras mais destacadas da vida política açoriana. Natural da Horta, foi deputado pelo Faial, líder parlamentar do Partido Socialista e presidiu ao Parlamento Açoriano entre 2000 e 2008. Ao longo do seu percurso, desempenhou diversos cargos políticos e participou em processos importantes para a autonomia dos Açores, incluindo a revisão da Constituição e do Estatuto Político-Administrativo da região. Fernando Menezes deixa uma carreira marcada pelo serviço público, pelo sentido institucional e pela defesa dos interesses dos Açores. O magistrado jorgense Luís Filipe Pires de Sousa tomou posse a 7 de julho como juiz conselheiro do Supremo Tribunal de Justiça, tornando-se o primeiro natural de São Jorge a alcançar este cargo. Nascido nas Velas em 1967, licenciou-se em Direito pela Universidade de Lisboa e ingressou na magistratura judicial em 1991. Foi juiz civil em Lisboa e, desde 2016, juiz desembargador da Relação de Lisboa. Reconhecido especialista em Direito Processual Civil e Direito Probatório, é autor de várias obras jurídicas. A nomeação representa um marco histórico para São Jorge e para os Açores, distinguindo uma carreira dedicada à justiça portuguesa. O deputado do CDS Açores, Luís Silveira, defendeu em São Jorge um novo paradigma para as acessibilidades na região, considerando que os Açores continuam a funcionar a três velocidades. Na abertura das jornadas parlamentares do partido, o parlamentar afirmou que as ilhas sem ligações diretas ao exterior permanecem em desvantagem, com especial destaque para São Jorge, Graciosa, Flores e Corvo. Luís Silveira defendeu a revisão das obrigações de serviço público e criticou a falta de capacidade de resposta da SATA perante cancelamentos e avarias. O deputado alertou ainda para os impactos negativos das limitações nos transportes, sublinhando que a mobilidade é essencial para o desenvolvimento económico, a atração de investimento e a fixação de população nas ilhas mais pequenas.
2: Aquilo que nós queremos é que, efetivamente, esta região passe a andar, eu diria, uma velocidade mais equitativa e menos distante daquela que tem acontecido. E estas jornadas, eu fiz questão de pedir ao Sr. Presidente do Partido e ao Sr. Presidente do Parlamentar se realizassem São Jorge com esta temática das acessibilidades, porque de facto eu acho que é o nosso maior problema. Nós só nos conseguimos desenvolver se tivermos boas acessibilidades. Se nós tivermos uma boa rede de transportes, se tivermos boas acessibilidades, todo o resto vem por acréscimo. Nós não temos uma boa rede de transportes em São Jorge. Nem aéreos, nem marítimos. Diríamos das Flores e de Corvo, da Graciosa também. Ainda estamos pior. Nós ainda vemos estes barquinhos, ainda vemos tendo aqui os barquinhos da Atlantic Line entre o Pique e o Faial e São Jorge. Eles nem isso têm. Portanto, há as três velocidades e os três ritmos e é preciso que se comece a olhar para eles de outra forma. Pelo menos é isso que nós achamos e que queremos sensibilizar o governo dos Açores com isto. Os Açores não andam todos à mesma velocidade. Os Açores vão andando, no meu entender, eu dividiria isto em três velocidades, sobretudo naquilo que se confere a transportes. E se confere a transportes, sejam eles aéreos ou marítimos, sejam eles de passageiros ou de mercadorias. E eu diria que é três velocidades, porque eu dividiria isto dos transportes sobretudo nos aéreos. Eu diria isto numa primeira linha, que são as denominadas ilhas maiores e que têm, a título de exemplo, os transportes aéreos gateway, que é o caso de São Miguel, da Terceira, do Pico, do Faial e de Santa Maria também. E depois as outras ilhas que efetivamente já não têm gateway, e eu colocaria aí São Jorge, Graciosa, e depois uma outra velocidade, já Corvo e Flores, que estão na última velocidade e na tal terceira velocidade. E de facto percebe-se que é muito difícil numa região com 9 ilhas, andar toda ao mesmo ritmo, à mesma velocidade nesta matéria que é essencial para nós, que são acessibilidades.
1: O PS Açores vai solicitar ao Governo Regional informação detalhada sobre os contratos ARAL e os acordos de cooperação celebrados com juntas de freguesia em 2025 e no primeiro semestre de 2026. A iniciativa surge após a conta da região revelar encargos futuros de cerca de 28 milhões de euros, associados a mais de 430 contratos. A deputada socialista Cristina Calisto afirma que é importante garantir transparência na aplicação dos recursos públicos e reconhecer os critérios, o grau de execução e o impacto financeiro destes investimentos. O partido quer ainda saber quantos contratos correspondem a novos projetos e quantos resultam da reprogramação de investimentos já existentes.
3: Não está em causa questionar a relevância que estes apoios têm para as freguesias e para os municípios. A verdade é que consideramos até estes apoios essenciais, mas isto é preciso também da parte do Governo que haja a transparência necessária para percebermos de que forma é que os recursos foram aplicados. O que se pretende é precisamente perceber em que medida é que foi feita a aplicação dos dinheiros públicos e permitir que a Assembleia Legislativa também possa exercer a sua função de fiscalização. Estamos perante um volume muito significativo de recursos públicos que vai comprometer os orçamentos regionais dos próximos anos e é importante para o Grupo Parlamentar do Partido Socialista perceber onde é que eles são aplicados, onde é que estão a ser aplicados, em que investimentos, quais os critérios que foram utilizados e qual o grau de execução destas mesmas obras.
1: A obra No Tempo dos Barcos, da autoria de Amaro de Matos, foi apresentada durante o Festival de Julho 2026, na Calheta de São Jorge. A apresentação esteve a cargo de Fernando Tristão da Cunha, contando ainda com a leitura de excetos da obra por Marta Silvatro. Editada pela Letras Lavadas, No Tempo dos Barcos, é uma obra dedicada a Santo Amaro, na Ilha do Pico, e à memória da construção naval, evocando vivências, histórias e tradições ligadas ao mar, aos barcos e à vida das comunidades insulares. Depois de ter sido lançada em Santo Amaro do Pico, em agosto de 2025, a obra já foi apresentada na Ilha de São Miguel, seguindo-se agora a apresentação na Ilha de São Jorge. Quanto à informação, ficamos por aqui. Já sabe que estas e outras notícias estão em radiolumena.com.
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2: Treze horas nos Açores.

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2: O último sinal foram 14 horas.

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1: Boa tarde, 15 horas.
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4: Altura agora para atualizarmos as notícias na Rádio Lumena. Faleceu Fernando Menezes, antigo presidente da Assembleia Legislativa da Região Autónoma dos Açores e uma das figuras mais destacadas da vida política açoriana. Natural da Horta, foi deputado pelo Faial, líder parlamentar do Partido Socialista e presidiu ao Parlamento Açoriano entre 2000 e 2008. Ao longo do seu percurso, desempenhou diversos cargos políticos e participou em processos importantes para a autonomia dos Açores, incluindo a revisão da Constituição e do Estatuto Político-Administrativo da região. Fernando Menezes deixa uma carreira marcada pelo serviço público, pelo sentido institucional e pela defesa dos interesses dos Açores. O magistrado jorgense Luís Filipe Pires de Sousa tomou posse a 7 de julho como juiz conselheiro do Supremo Tribunal de Justiça, tornando-se o primeiro natural de São Jorge a alcançar este cargo. Nascido nas Velas em 1967, licenciou-se em Direito pela Universidade de Lisboa e ingressou na magistratura judicial em 1991. Foi juiz civil em Lisboa e, desde 2016, juiz desembargador da Relação de Lisboa. Reconhecido especialista em Direito Processual Civil e Direito Probatório, é autor de várias obras jurídicas. A nomeação representa um marco histórico para São Jorge e para os Açores, distinguindo uma carreira dedicada à justiça portuguesa. O deputado do CDS Açores, Luís Silveira, defendeu em São Jorge um novo paradigma para as acessibilidades na região, considerando que os Açores continuam a funcionar a três velocidades. Na abertura das jornadas parlamentares do partido, o parlamentar afirmou que as ilhas sem ligações diretas ao exterior permanecem em desvantagem, com especial destaque para São Jorge, Graciosa, Flores e Corvo. Luís Silveira defendeu a revisão das obrigações de serviço público e criticou a falta de capacidade de resposta da SATA perante cancelamentos e avarias. O deputado alertou ainda para os impactos negativos das limitações nos transportes, sublinhando que a mobilidade é essencial para o desenvolvimento económico, a atração de investimento e a fixação de população nas ilhas mais pequenas. O PS Açores vai solicitar ao Governo Regional informação detalhada sobre os contratos ARAL e os acordos de cooperação celebrados com juntas de freguesia em 2025 e no primeiro semestre de 2026. A iniciativa surge após a conta da região revelar encargos futuros de cerca de 28 milhões de euros, associados a mais de 430 contratos. A deputada socialista Cristina Calisto afirma que é importante garantir transparência na aplicação dos recursos públicos e reconhecer os critérios, o grau de execução e o impacto financeiro destes investimentos. O partido quer ainda saber quantos contratos correspondem a novos projetos e quantos resultam da reprogramação de investimentos já existentes. A obra No Tempo dos Barcos, da autoria de Amaro de Matos, foi apresentada durante o Festival de Julho 2026 na Calheta de São Jorge. A apresentação esteve a cargo de Fernando Tristão da Cunha, contando ainda com a leitura de excetos da obra por Marta Silvatro. Editada pela Letras Lavadas No Tempo dos Barcos, é uma obra dedicada a Santo Amaro, na Ilha do Pico, e à memória da construção naval, evocando vivências, histórias e tradições ligadas ao mar, aos barcos e à vida das

0: comunidades insulares. Depois de ter sido lançada em Santo Amaro do Pico, em agosto de 2025, a obra já foi apresentada na Ilha de São Miguel, seguindo-se agora a apresentação na Ilha de São Jorge. Quanto à informação, ficamos por aqui. 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

Boa tarde, sejam muito bem-vindos a esta edição de hoje do Espelho Mágico. Deste lado está Armando Silveira, cumprimentando todo o vasto auditório com um grande abraço de muita amizade. Vamos estar aqui até às 16 horas.

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2: Continuação de uma ótima tarde, são os desejos de Armando Silveira e de toda a vasta equipa da RTL Açores, para todos quantos estão desse lado a ouvir a nossa emissão em 107.1, 92.2 e 90.0, também em www.radiolumena.com. Vamos estar, como é habitual, até às 16, esperando que a seleção musical esteja a ser do vosso inteiro agrado.

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1: Continuação de uma ótima tarde, são os desejos de Armando Silveira e de toda a vasta equipa da RL Açores, para todos quantos estão desse lado a ouvir a nossa emissão em 107.1, 92.2 e 90.0, também em www.radiolumena.com. Vamos estar, como é habitual, até às 16, esperando que a sessão musical esteja a ser do vosso inteiro agrado.

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5: Continuação de uma ótima tarde, são os desejos de Armando Silveira e de toda a vasta equipa da RL Açores, para todos quantos estão desse lado a ouvir a nossa emissão em 107.1, 92.2 e 90.0, também em www.radiolumena.com. Vamos estar, como é habitual, até às 16, esperando que a seleção musical esteja a ser do vosso inteiro agrado.

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Estamos assim a chegar ao final desta edição de hoje do Espelho Mágico. Aqui nos estúdios de Realizadores esteve com uma habitual Armando Silveira a fazer-vos companhia com muita música e boa disposição. Nós cumprimentamos o vosso auditório de Realizadores com um grande abraço de muita amizade e amanhã cá estaremos de novo a fazer-vos companhia. Até lá, continuação de uma ótima tarde.

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1: Bom dia, são 9 horas na Califórnia.

Conjunto, sem dúvida, Rei dos Açores, tem letra de Manuel José da Silveira, música de Paulo Almeida, Conjunto, sem dúvida. Sejam muito bem-vindos aos discos pedidos da Saudade, um simultâneo entre a Rádio Lumena nas Velas Ilha de São Jorge e as rádios do Grupo Batista Vieira na Califórnia, KLBS 1330 AM Los Banos e KSQQ FM2 em São José. Um grande abraço para todos os ouvintes que nos acompanham através das rádios e também através da internet por esse mundo fora em klbs.com, ksqq.com.

saudações também aos colegas de trabalho das rádios Lumena e KSQQ. Convosco, Regina Silveira, acompanhar-vos sempre com muito prazer, hoje, quarta-feira, dia 22 de julho de 2026. Envio também um grande abraço com muitas saudades para toda a minha família e amizades nos Açores, em especial na minha terra, Ilha de São Jorge. Este programa Discos Pedidos de Saudade acontece de segunda a sexta-feira, das 9 às 10 da manhã, das 4 às 5 da tarde nos Açores. Convidamos os nossos ouvintes de perto e de longe a aproveitarem esta oportunidade para enviar uma saudação a alguém, quer se encontre perto ou longe de si, retribuir uma dedicatória, assinalar uma data especial ou podem pedir apenas uma canção ao seu gosto para ouvir. A sua participação em curta distâncias através da música traz mais alegria a este programa e se está a escutar-nos em qualquer ilha dos Açores, pode telefonar diretamente para a Rádio Lumena. Aqui pela Rádio Lumena está à sua disposição. O número é 295-412-575, 295-412-575. O número de telefone daqui do nosso estúdio de KLBS em Los Banos é 209-826-4996. 209-826-4996. Também pode participar através da internet. Visite a nossa página klbs.com e deixe a sua mensagem na secção de pedidos e dedicatórias. Para todos, desejamos a continuação de uma boa quarta-feira, continuação de bom trabalho, boa viagem, boas férias, continuação de boa semana com muita saúde, paz e alegria para todos. Agora vamos dar lugar ao folclore da Ilha Graciosa. Vamos ouvir Rima, pelo grupo Bela Aurora, da Ilha de São Miguel.

Rema tradicional da Ilha Graciosa, interpretado pelo grupo Bela Aurora, o grupo de cantares de música popular da Ilha de São Miguel. A seguir, um artista da comunidade de Manuel Cabral, O Terra Minha.

E escutamos o Terra Minha, foi Manuel Cabral, um artista da comunidade. E hoje faleceu uma das grandes vozes de Portugal, faleceu Luís Represas. A agência Lusa noticia que o velório realiza-se amanhã, quinta-feira, o funeral será na sexta-feira. Luís Represas, Luís Represas, nascido em Lisboa em 1956, foi um dos fundadores do Estrovante em 1976 e o grupo permaneceu ativo até os anos de 90, editando, por exemplo, Baile no Bosque em 81 e Cais das Colinas em 83, fortemente inspirado na música tradicional portuguesa. Nas décadas seguintes, os músicos seguiram caminhos a solo e o grupo voltaria a reunir-se para alguns concertos esporádicos, nomeadamente em 99, e em 2006, em 2017 e em março passado, com atuações esgotadas em Lisboa e no Porto. Luís Represas lançou-se solo em 93 com o álbum Represas, fruto de uma viagem a Cuba, onde foi gravado e do qual fazem parte músicas que foram sucessos como Fora de Tempo, Neva sobre a Marginal e Feiticeira. O mais recente álbum, Miragem, é de 2024. Da história de Luís Represas faz parte ainda o apoio à independência de Timor-Leste. A canção Timor, com música de João Gil e letra de João Monge, que vinha do álbum do grupo Um Destes Dias, de 90, voltou a juntar o Estrovante em 99 e transformou-se num dos principais temas da luta que levou à independência timorense. A letra viria a ser traduzida para Tetum por Xanana Guzmão. Represas foi convidado pelo então Presidente da República Portuguesa, Jorge Sampaio, para o acompanhar na visita oficial a Timor-Leste em 2000. Em 2016, seria condecorado com a Medalha da Ordem de Timor-Leste pelo Presidente Taormatan Ruaque. Em 2005, foi distinguido pelo Estado Português com a Ordem de Mérito, Grau de Comendador. Fausto Bordalo Dias, José Afonso, Carlos do Carmo, Bernardo Sassetti, Pablo Milanes, Ivan Lins, Martinho da Vila, Simone, Jorge Palma, Phil Collins, Conpei II, Gilberto Gil e Carlinhos Brown são alguns dos músicos com os quais Luís Represas colaborou. O cantor estava a comemorar 50 anos de carreira e tinha anunciado dois concertos nos Coliseus de Lisboa e do Porto para abril de 2027. Vamos recordar Luís Represas com um dos seus grandes sucessos, Neva sobre a Marginal.

sobre Marginal, um dos seus grandes sucessos. Luís Represas faleceu hoje com 69 anos de idade, vítima de doença prolongada, uma das maiores referências musicais de Portugal. As nossas condolências a toda a família. Luzia Machado, de Atuar, pede para ouvir Cantinho à Beira-Mar, de Dino Meira.

Beira-Mar de Inumeira foi um pedido de Luzia Machado de Atuarer. Fátima Ávila de Atuarer saúda toda a sua família e amizades nos Açores e cá na Califórnia com o grupo Voz da Saudade. São Jorge é lindo.

O grupo Voz da Saudade do Canadá, São Jorge é lindo, uma dedicatória de Fátima Ávila de 8 horas para toda a sua família e amizades nos Açores e cá na Califórnia. 9 horas 32 minutos da manhã cá na Califórnia, agradecemos a companhia e participação de todos, desejamos a continuação de um bom dia de trabalho, boa viagem, boas férias, continuação de boa semana e continuamos a convidar os nossos ouvintes de perto e de longe a fazerem o seu pedido ou dedicatória até às 10, até às 5 de tarde nos Açores. Quero os ouvintes que nos acompanham através das rádios, que é LBS em Los Banos, que é SQQ em São José e Rádio Lumena nas Velas Ilha de São Jorge, quer através da internet, no seu computador, telemóvel ou ainda sistema Alexa, klbs.com, ksqq.com e radiolumena.com. Se está a escutar-nos em qualquer ilha dos Açores, pode telefonar diretamente para a Rádio Lumena 295-412-575. 295-412-575. O nosso número daqui do estúdio de KLBS em Los Banos é 209-826-4996. 209-826-4996. Ainda pode participar também através da internet. Visite a nossa página klbs.com e deixe sua mensagem na secção de pedidos e dedicatórias. Agora vamos ficar com uma desgarrada. Esta desgarrada foi gravada na festa de Nossa Senhora da Assunção de Turlock em 2000. Tem cerca de 16 minutos. Os cantadores são os terceirenses João Lionel, João Pinheiro, Adelino Toledo, Daniel Ruda e os jorgenses Vital Marcelino e Nuno da Paz.

Esta desgarrada foi gravada na festa de Nossa Senhora da Assunção de Trelock no ano de 2000. Os cantadores eram os terceirenses João Leonel, João Pinheiro, Adelino Toledo, Daniela Ruda e os jorgenses Vital Marcelino e Nuno da Paz. E agora vamos dançar o Malhão com o grupo Toca e Dança.

0: O rapaz da camisola verde, voz e letra de Frei Hermano da Câmara, música de Pedro Homem de Melo. E neste dia 22 de julho, a Igreja Católica celebra o dia de Santa Maria Madalena, apóstola dos apóstolos. Assim foi chamada pelo fato de ir até os apóstolos anunciar o Cristo ressuscitado. Como a primeira a receber esta boa notícia, foi a primeira que viu Jesus ressuscitado. A agência Vatican News explica ainda que, por desejo do Papa Francisco, a memória litúrgica de Maria Madalena passou a ser festa a partir do dia 22 de julho de 2016, para ressaltar a importância desta discípula fiel de Cristo, que demonstrou grande amor por ele e ele por ela. O seu nome deriva de Magdala, onde nasceu, a aldeia de pescadores situada às margens ocidentais do Lago de Tiberíades. Bem no centro de Roma, há uma relíquia da Santa na Basílica de São João Batista dos Florentinos. Perto do altar encontra-se o pé esquerdo de Maria Madalena, guardado no relicário antropomórfico de prata, ou seja, um relicário com a forma de pé. O pé teria sido desmembrado quando transportaram o seu corpo de Bizâncio até a França no século IX, ocasião em que passaram por Roma. A escolha do pé esquerdo teria sido, segundo a tradição, o primeiro que pisou no sepulcro de onde Cristo ressuscitou. E é com a canção Maria Madalena, interpretada por Lenita Gentil, que vamos encerrar este programa Discos Pedidos da Saudade, de quarta-feira, dia 22 de julho. Agradecemos a companhia e participação de todos e contamos consigo amanhã para mais um simultâneo entre a Rádio Lumena nas Velas Ilha de São Jorge e as rádios do Grupo Batista Vieira na Califórnia, que é LBS em Los Banos e que é SQQ em São José. Este programa acontece de segunda a sexta-feira, das 9 às 10 da manhã, das 4 às 5 da tarde nos Açores. Continuação de uma boa quarta-feira para si, continuação de bom trabalho, boa viagem, boas férias, boa semana.
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0: Cristina Mota, do Movimento, considera, contudo, que fica posta em causa a equidade entre alunos e dá um exemplo do que pode suceder.
1: Um aluno que, por exemplo, tinha 10 valores e que agora, com a reclassificação devido aos erros detectados, fica com uma nota, por exemplo, de 5 valores, é só lhe atribuídos os 9.5. Um aluno, por exemplo, que tem 8 valores, vê-se ultrapassado por um colega com pior desempenho, mas que vai ficar com valor positivo e que pode inclusive ser utilizado como prova de ingresso.
0: Já o aluno que tenha 8 na pauta e não tenha tido qualquer item corrigido, mantém-se reprovado. De acordo com o Júri Nacional de Exames, na nota enviada às escolas e a que a Renascença teve acesso, já foram detectados erros em exames de 4 disciplinas, novamente a Física, a Química e a Geografia, a que se somam História e Português, Língua Não Materna. O Primeiro-Ministro acredita, contudo, que o pior já passou no que toca aos problemas com os exames. Luís Montenegro afirma que a equidade entre alunos está garantida e que estão criadas as condições para que a segunda fase decorra com normalidade.
2: Creio que estão reunidas as condições para podermos dizer que o pior já passou, que as garantias de rigor e de equidade no processo estão salvaguardadas e de que esta segunda fase em que já nos encontramos possa ter muito menos perturbação do que teve a primeira.
0: Declarações do Primeiro-Ministro em Atenas. O líder do Chega admite uma comissão parlamentar de inquérito na sequência do caso que envolve o Ministro da Administração Interna. André Ventura voltou esta tarde a pressionar o Primeiro-Ministro a afastar Luís Neves, deixando no ar a ameaça de uma investigação parlamentar aos anos do agora Ministro, enquanto Diretor Nacional da Polícia Judiciária.
3: Acho que sim, que pode vir a ser um motivo para isso. Acho que temos que ter todos aqui o sentido de responsabilidade de compreender que há coisas que podem ser evitadas se tomarem as decisões certas a um determinado momento e evitar que as instituições colidam umas com as outras.
0: Presidente do Chega em declarações aos jornalistas no Parlamento. O Ministério Público deixou, entretanto, a Polícia Judiciária de fora da investigação ao caso do atrelado encontrado na Constru Barcelos, a empresa do amigo do Ministro da Administração Interna. Em resposta à Renascença, a Procuradoria-Geral da República diz que o inquérito está a cargo do Departamento de Investigação e Ação Penal de Lisboa e não será, por agora, delegado em qualquer órgão de polícia criminal. Um incêndio em Vilar de Maçada, Alijó, está a ser combatido a esta hora por 9 meios aéreos. Começou há cerca de uma hora, mas o vento forte está a dificultar as operações de combate, indica o comandante Paulo Santos, da Autoridade de Proteção Civil.
4: Estamos a oferecer um ataque ampliado, com recurso a 142 operacionais, 44 veículos, 9 meios aéreos, entre meios aéreos de coordenação e meios aéreos de combate ao incêndio. O incêndio está a se desenvolver numa zona longe de localidades, portanto não há infraestruturas em risco. Combustível muito fino, vento forte, portanto um incêndio muito influenciado pelo vento, com uma velocidade de propagação acelerada e daí algumas dificuldades, mas as operações estão em curso.
0: Há, entretanto, outros dois incêndios que a esta hora mobilizam meios significativos, um deles no concelho de Castelo Branco, com 6 meios aéreos empenhados no combate às chamas. Outro fogo está a lavrar na zona de Mafra, com mais de 100 operacionais e 7 meios aéreos. A marcar esta quarta-feira a notícia da morte de Luís Represas. O cantor tinha 69 anos, foi vítima de cancro. Ao longo do dia temos ouvido reações, como a de Mafalda Veiga, que se diz em choque. A cantora tinha grande proximidade ao vocalista do grupo Trovante, fala numa perda muito grande, mas considera que Represas vai continuar a ser uma referência na música portuguesa.
5: Para mim foi um choque, a notícia não estava de toda à espera. Eu gostava muito, muito do Luís e ao longo da minha vida fui muito próxima do Luís. Às vezes estávamos mais distantes, outras vezes mais próximos, mas inclusivamente o Nuno Represas, o filho dele, foi o protagonista do videoclipe que eu fiz no ano passado, ou seja, sempre houve uma proximidade e uma relação muito, muito amiga. E para além disso, ele era e é uma referência na música portuguesa enorme. Ele e o Trovante também, obviamente, foram e continuarão a ser uma referência muito, muito importante. Mas é uma perda enorme para toda a gente e acho que é difícil falar assim a quente, mas é uma perda muito grande para todos.
0: Mafalda Veiga, ouvida por Anabela Góis. O velório público de Luís Represas está marcado para amanhã às 16h, na Basílica da Estrela, em Lisboa. As cerimónias fúnebres reservadas à família serão no dia seguinte. No ténis, Estoril Open, Nuno Borges eliminado nos oitavos de final. O melhor tenista português da atualidade perdeu diante do argentino Roman Andrés Burruchaga por 6-1, 4-6 e 6-3. Um dia, portanto, de decepção no Estoril Open. Vamos ter mais notícias do desporto, Sónia e Daniela, às 6h15, em Bola Branca, com o Rui Viegas. De recordar que o Braga joga hoje na Sérvia, às 20h, para a Liga Conferência.
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0: Luís Viegas, quais são os destaques desta edição?
1: Olá, Sónia, boa tarde. Boa tarde. Benfica já na Suíça, mas é já hoje a estreia portuguesa nas provas da UEFA desta nova época. Vamos ouvir um jogador da equipa adversária do Braga, em exclusivo a Bola Branca. Também nesta edição, André Villas-Boas e o mais recente reforço do Sporting já em Lisboa.
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1: Boa tarde de novo a todos. Começamos pela estreia lusa na Europa em 26-27. O Sporting de Braga está na Sérvia para defrontar esta noite o Zalenit Sarpantsevo na primeira mão da segunda pré-eliminatória da Liga Conferência. No quarto classificado da Liga Sérvia da temporada passada, atua Simão Pedro, atacante angolano que foi formado no Estrela da Amadora e falou em exclusivo à Bola Branca a poucas horas da recepção aos Minhotos.
2: A expectativa é que será um jogo difícil, mas a gente, pelo desempenho e trabalho que a gente mostrou pela semana, a gente vai sair vitorioso do campo.
1: Aos 19 anos, Simão Pedro vai viver o sonho de jogar as provas europeias.
2: É algo que, desde pequeno, a gente só via na televisão e sempre tivemos um desejo de chegar a jogar uma ida essas competições. Então será muito valioso para mim.
1: Simão Pedro, que chegou a Portugal e à Reboleira em 2024-25, pensa em voltar um dia a Portugal, ao nosso futebol, e confessa para alinhar num grande.
2: Quem sabe daqui a 1, 2 anos eu posso voltar para Portugal, numa das equipas como Sporting, no Benfica, Porto, mesmo Braga, Famalicão. Tenho esperança que um dia posso jogar no Campeonato Português. Até porque ainda sou jovem, ainda tenho muito para frente.
1: Simão Pedro, jogador do Zalenit Sar, que recebe o Braga às 8 da noite, hora de Portugal Continental, segunda mão em Braga no dia 30. Quem passar disputará a terceira pré desta Conference League com os azeris do Nevesti ou com os bielorrussos do Dinamo de Minsk. Ainda não é desta, o último reforço, John Duran, não viajou para a Suíça, onde o Benfica abre amanhã com o St. Gallen na segunda pré-eliminatória de acesso à Liga Europa. Fora dos 24 estão também Prestiani a cumprir castigo relacionado com o caso Vinícius da época passada e Leandro Barreiro, este com uma infecção respiratória. Por outro lado, Kaminski e Langley já fazem parte dos eleitos de Marco Silva, que a partir das 19 vai projetar o jogo marcado para esta quinta-feira, também às 7 da tarde, hora de Lisboa. Nos anfitriões helvéticos, o treinador Henrico Massen reconhece que o Benfica é o favorito, mas isso até pode significar uma vantagem para a sua equipa.
3: É uma equipa de Liga dos Campeões, uma das melhores da Europa. Vamos dar tudo para fazer um grande jogo e mantê-lo em aberto durante o máximo de tempo possível. Temos de ser corajosos. Sabemos que não somos favoritos, mas isso até pode ser uma oportunidade.
1: St. Gallen Benfica no acesso à Liga Europa, fase de Liga, amanhã às 7 da tarde. André Villas-Boas garante que não há proposta, nem sequer lá perto, por Diogo Costa, o capitão do Futebol Clube do Porto.
4: Senhor, proposta nem nenhuma aproximação, portanto as coisas estão tão tranquilas. Foi claramente o melhor guarda-redes do Mundial e é por isso que estamos muito agradecidos que ele continue no Futebol Clube do Porto.
1: E a ideia é manter a equipa azul e branca na próxima época, assegura também o presidente dos Dragões, com uma pequena alfinetada aos rivais.
5: O objetivo é manter a base do Futebol Clube do Porto intacta e reforçá-la nos pontos necessários, que o temos vindo a fazer. Poderá haver, que não me parece o caso, atletas que sonhem em outras competições e outros campeonatos. Não é o caso no Futebol Clube do Porto, as coisas estão muito tranquilas.
1: Nestas declarações de hoje na Câmara Municipal do Porto, onde foi condecorado, Villas-Boas não esquece também o tema arbitragem e faz questão de separar as águas entre a presença portuguesa a apitar no Campeonato do Mundo e o que se passa cá dentro, apontando neste caso o dedo ao ex-diretor técnico do setor e ao presidente do Conselho de Arbitragem.
5: O mérito individual do árbitro João Pinheiro não deve ser extensível à quantidade de erros que se passaram no campeonato anterior, e essa é uma responsabilidade maior de Duarte Gomes e de Luciano Gonçalves.
1: De resto, já que se fala de Mundial, o líder portista aplaude a chegada de Jorge Jesus à seleção depois do que apelida de fracasso no Campeonato do Mundo das Américas.
5: Se esta era realmente, mais uma vez, uma geração de ouro, foi um fracasso em absoluto, em tudo. Portanto, contente por esta mudança radical, abrupta, mas necessária.
1: A equipa portista participa esta noite na apresentação do Gil Vicente, às 8 em Barcelos, no primeiro teste de pré-época à porta aberta. De manhã, vitória no Olival sobre o Penafiel por 3-2. André Silva, Bizot e Pietruszewski e Alberto Costa lesionaram-se. Sábado, os campeões nacionais mostram-se no estádio do Dragão, frente ao Aston Villa. Do Sporting, Ibrahima Bá já está em Lisboa para ser jogador da equipa verde e branca. Resta esperar pela venda de outro central. O central senegalês de 21 anos, ex-famalicão, será o substituto de Diomande, que tem tudo certo para se transferir para o Forest. A abandonar o Sporting está também Ricardo Mangas. O lateral vai transferir-se para os italianos do Monza. E a Câmara do Porto deixa nas mãos dos sócios encontrarem uma solução que evite o fim do Boa Vista, obrigado a encerrar por causa das dívidas. O autarca Pedro Duarte promete que colaborar, mas a iniciativa diz tem de partir dos adeptos achadrezados.
6: Não há clubes municipais e, portanto, nós não queremos alterar essa circunstância. O clube é dos sócios do Boa Vista, mas a partir do momento que haja da parte dos sócios do Boa Vista um plano, uma vontade, uma orientação para salvar aquele clube, a Câmara Municipal do Porto está absolutamente disponível e interessada em poder apoiar e ajudar.
1: O presidente da Câmara Municipal de Porto, Pedro Duarte. Lá fora é oficial, Casemiro é reforço do Inter Miami, junta-se na equipa norte-americana a Lionel Messi. Ainda sem confirmação, Garnacho prepara-se para trocar o Chelsea pelo Aston Villa por empréstimo. Do relvado da vida, despediu-se hoje, como já aqui dissemos, Luís Represas, o que deixa de luto o Bolonenses. O músico era adepto apaixonado do clube do Restelo, que promete agora uma homenagem futura.
7: Vamos tentar falar com a família, vamos ver nos próximos dias de que forma é que o Bolonenses se pode associar. O momento é de tristeza e de algum choque, mesmo sabendo que ele estava doente.
1: Patrick Moraes de Carvalho, presidente do Bolonenses. No ténis do Estoril Open, Nuno Borges foi eliminado hoje nos oitavos de final. O melhor tenista português do ranking perdeu diante do argentino Román Andrés Borrachaga por 6-1, 4-6 e 6-3. Por fim, no Tour, Jasper Philipsen foi o mais rápido ao sprint e venceu a 17ª etapa de hoje. Na geral, Tadej Pogacar continua na frente com mais 4-32 que Remco Evenepoel, o segundo classificado. Amanhã, na 18ª tirada desta volta à França, correm-se 185 quilómetros e 200 metros a partir das 11h35. Por aqui e por agora fica tudo em rr.pt, o site da Renascença na internet. Para todos, muito boa tarde.
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2: Quinto lugar. Só mais um beijo teu dos Grande Fulsa.

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0: Na vida existem dois tipos de dores. Há que te magoa e há que te muda. Seja feliz, uma boa semana a todos.
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2: 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O último sinal foram 18 horas.
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6: Altura agora para atualizarmos as notícias na Rádio Lumena. Faleceu Fernando Menezes, antigo presidente da Assembleia Legislativa da Região Autónoma dos Açores e uma das figuras mais destacadas da vida política açoriana. Natural da Horta, foi deputado pelo Faial, líder parlamentar do Partido Socialista e presidiu ao Parlamento Açoriano entre 2000 e 2008. Ao longo do seu percurso, desempenhou diversos cargos políticos e participou em processos importantes para a autonomia dos Açores, incluindo a revisão da Constituição e do Estatuto Político-Administrativo da região. Fernando Menezes deixa uma carreira marcada pelo serviço público, pelo sentido institucional e pela defesa dos interesses dos Açores. O magistrado jorgense Luís Filipe Pires de Sousa tomou posse a 7 de julho como juiz.

0: Autores, distinguindo uma carreira dedicada à justiça portuguesa. O deputado do CDS Açores, Luís Silveira, defendeu em São Jorge o novo paradigma para as acessibilidades na região, considerando que os Açores continuam a funcionar a três velocidades. Na abertura das jornadas parlamentares do partido, o parlamentar afirmou que as ilhas sem ligações diretas ao exterior permanecem em desvantagem, com especial destaque para São Jorge, Graciosa, Flores e Corvo. Luís Silveira defendeu a revisão das obrigações de serviço público e criticou a falta de capacidade de resposta da SATA perante cancelamentos e avarias. O deputado alertou ainda para os impactos negativos das limitações nos transportes, sublinhando que a mobilidade é essencial para o desenvolvimento económico, a atração de investimento e a fixação de população nas ilhas mais pequenas.
1: Aquilo que nós queremos é que, efetivamente, esta região passe a andar, eu diria, uma velocidade mais equitativa e menos distante daquela que tem acontecido. E estas jornadas, eu fiz questão de pedir ao Sr. Presidente do Partido e ao Sr. Presidente do Parlamentar se realizassem São Jorge com esta temática das acessibilidades, porque de facto eu acho que é o nosso maior problema. Nós só nos conseguimos desenvolver se tivermos boas acessibilidades. Se nós tivermos uma boa rede de transportes, se tivermos boas acessibilidades, todo o resto vem por acréscimo. Nós não temos uma boa rede de transportes em São Jorge. Nem aéreos, nem marítimos. Diríamos das Flores e de Corvo, da Graciosa também. Ainda estamos pior. Nós ainda vemos estes barquinhos, ainda vemos tendo aqui os barquinhos da Atlantic Line entre o Pique e o Faial e São Jorge. Eles nem isso têm. Portanto, há as três velocidades e os três ritmos e é preciso que se comece a olhar para eles de outra forma. Pelo menos é isso que nós achamos e que queremos sensibilizar o governo dos Açores com isto. Os Açores não andam todos à mesma velocidade. Os Açores vão andando, no meu entender, eu dividiria isto em três velocidades, sobretudo naquilo que se confere a transportes. E se confere a transportes, sejam eles aéreos ou marítimos, sejam eles de passageiros ou de mercadorias. E eu diria que é três velocidades, porque eu dividiria isto dos transportes sobretudo nos aéreos. Eu diria isto numa primeira linha, que são as denominadas ilhas maiores e que têm, a título de exemplo, os transportes aéreos gateway, que é o caso de São Miguel, da Terceira, do Pico, do Faial e de Santa Maria também. E depois as outras ilhas que efetivamente já não têm gateway, e eu colocaria aí São Jorge, Graciosa, e depois uma outra velocidade, já Corvo e Flores, que estão na última velocidade e na tal terceira velocidade. E de facto percebe-se que é muito difícil numa região com 9 ilhas andar toda ao mesmo ritmo, à mesma velocidade nesta matéria que é essencial para nós, que são acessibilidades.
0: O PS Açores vai solicitar ao Governo Regional informação detalhada sobre os contratos ARAL e os acordos de cooperação celebrados com juntas de freguesia em 2025 e no primeiro semestre de 2026. A iniciativa surge após a conta da região revelar encargos futuros de cerca de 28 milhões de euros, associados a mais de 430 contratos. A deputada socialista Cristina Calisto afirma que é importante garantir transparência na aplicação dos recursos públicos e reconhecer os critérios, o grau de execução e o impacto financeiro destes investimentos. O partido quer ainda saber quantos contratos correspondem a novos projetos e quantos resultam da reprogramação de investimentos já existentes.
2: Não está em causa questionar a relevância que estes apoios têm para as freguesias e para os municípios. A verdade é que consideramos até estes apoios essenciais, mas isto é preciso também da parte do Governo que haja a transparência necessária para percebermos de que forma é que os recursos foram aplicados. O que se pretende é precisamente perceber em que medida é que foi feita a aplicação dos dinheiros públicos e permitir que a Assembleia Legislativa também possa exercer a sua função de fiscalização. Estamos perante um volume muito significativo de recursos públicos que vai comprometer os orçamentos regionais dos próximos anos e é importante para o Grupo Parlamentar do Partido Socialista perceber onde é que eles são aplicados, onde é que estão a ser aplicados, em que investimentos, quais os critérios que foram utilizados e qual o grau de execução destas mesmas obras.
0: obra No Tempo dos Barcos, da autoria de Amaro de Matos, foi apresentada

0: durante o Festival de Julho 2026, na Calheta de São Jorge. A apresentação esteve a cargo de Fernando Tristão da Cunha, contando ainda com a leitura de excetos da obra por Marta Silvatro. Editada pela Letras Lavadas no Tempo dos Barcos, é uma obra dedicada a Santo Amaro, na Ilha do Pico, e à memória da construção naval, evocando vivências, histórias e tradições ligadas ao mar, aos barcos e à vida das comunidades insulares. Depois de ter sido lançada em Santo Amaro do Pico, em agosto de 2025, a obra já foi apresentada na Ilha de São Miguel, seguindo-se agora a apresentação na Ilha de São Jorge. Quanto à informação, ficamos por aqui. Já sabe que estas e outras notícias estão em radiolumena.com.
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Bem-vindos à Máquina do Tempo, o programa que o leva a viajar pela música que marcou as gerações. Apertem os cintos porque vamos recuar aos finais dos anos 80, atravessar os ritmos inesquecíveis dos anos 90 e chegar às batidas que marcaram os anos 2000. Aqui, cada canção é uma memória, cada acorde é uma viagem. 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

Estamos de volta à Máquina do Tempo, sempre com melhor seleção dos clássicos que marcaram os finais dos anos 80 até aos anos 2000. Partilhe as suas memórias connosco, que música destas décadas não pode faltar nesta viagem. Mande já a sua mensagem pelas redes sociais ou pelo WhatsApp da rádio. Já a seguir, prepare-se para mais um tema que fez história. Fique desse lado, a viagem só agora começou.

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2: São 19 horas.

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2: Dave Kendall, jornalista britânico que se tornou conhecido do grande público como apresentador do programa da MTV, dedicado à música alternativa 120 Minutes nas décadas de 1980 e 1990, morreu aos 63 anos, confirmou esta semana o canal de televisão nas redes sociais, não avançando as causas da morte. Estamos muito tristes por saber da morte de Dave Kendall, o criador e apresentador do programa de música alternativa da MTV 120 Minutes. Lê-se no comunicado partilhado pela MTV. A paixão do Dave pelo género e o seu papel como formador de opinião ao descobrir artistas que moldariam a cultura popular ajudou a fazer a MTV um destino de música alternativa. Mick Jagger e Keith Richards abordaram o uso de inteligência artificial na música. Na entrevista à Billboard, o vocalista dos Rolling Stones explanou a sua vontade em não ser imitado vocal e instrumentalmente. "Não quero que as pessoas lancem coisas que soem exatamente aos Rolling Stones", disse. "Isso está obviamente errado. Se quiserem fazer música com recurso à inteligência artificial, força, mas tem de ser original, com contribuições e ideias vossas", continuou. Há pessoas que usam a inteligência artificial para criar uma canção do nada ao estilo dos Rolling Stones. Sejam mais criativos. Richards concorda e foi mais longe. "Prefiro ouvir algo original. A música podia ser mais que uma cópia de si própria", disse. "Não estamos a falar de Beethoven ou Bach. Queremos contribuições novas, nada de copiar ou sintetizar." A organização do festival belga Tomorrowland, um dos maiores de música eletrónica do mundo, está a reforçar as medidas de prevenção face ao risco de ondas de calor e de incêndios, tendo cancelado fogos de artifício no primeiro fim de semana do festival, após decisão das autoridades belgas. O festival decorre de 17 a 19 e de 24 a 26 de julho no recinto de Chauray, em Boom, na Bélgica. O cancelamento do espetáculo de fogo de artifício altera a experiência do Tomorrowland, uma vez que os efeitos pirotécnicos são uma das imagens de marca do festival e integram os espetáculos sobretudo no palco principal. Nesta edição foram revistas as operações relacionadas com materiais inflamáveis e reforçados os dispositivos de vigilância e de prevenção de incêndios. A edição de 2026 apresenta o novo conceito, consciência e junta centenas de artistas distribuídos por 16 palcos.
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2: Horas nos Açores.
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2: São 21 horas.
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2: Bem, começamos agora a contagem decrescente do Top 5 da RL Açores para a semana número 29 do ano de 2026. Foram vocês que votaram em casa e decidiram que esta semana haveria de reentrar uma música e entrar outra. E haver ainda alguma mexida aqui. As mexidas vocês vão conhecer a partir de agora, porque começa agora a apresentação do Top 5 da RL Açores. E no nosso top, vocês decidiram que no quinto lugar entraria uma música nova. Ela já tem algum tempo. Eles estiveram em São Jorge há cerca de 2 anos, num concerto solidário para a nossa rádio. Muito queridos, o Diogo e o Alex, os Grande Pulsar. Esta semana vocês decidiram colocá-los na tabela com uma música diferente. O tema é esse, chama-se Só Mais Um Beijo. E esta semana entra diretamente para o número 5.

Direta para o número 5 do nosso top, só mais um beijo dos Grande Pulsar. Quanto ao número 4, esta semana reentra para a tabela. É uma reentrada, teve apenas uma semana fora da tabela. Reentra e volta novamente a estar em alta. São 4 semanas a aparecer na nossa tabela o tema de Mimi Cat, A Minha Gente.

A minha gente de Mimicato regressa à tabela. É uma reentrada direta para o número 4. Completa assim 4 semanas a aparecer no nosso top 5 da RL Açores. Quanto ao número 3, esta semana desce uma posição relativamente à semana passada. O tema Eu Vou Estar Aqui dos Excesso. Ando por cá há 31 semanas. Número 3 é o número desta música para esta semana, com a descida de uma posição na tabela.

Carlos Ilusa, que esta semana sobe uma posição e posiciona-se no número 2. Foi uma troca. Estava como a semana passada. Ele não queria descer. Agora, a subida. Ilusa, Eros, no segundo lugar da tabela.

tempo. E perguntam-se vocês quem é o número um? Sem mudanças, meus caros senhores e senhoras, vocês decidiram que desde o dia em que eles entraram nesta tabela seriam os derradeiros líderes. São 4 semanas consecutivas desde o lançamento da música e entrada direta para o número 1. Quem são eles? São o gato dos milênio, o capinha dos de arrasar e o melão dos excessos. Juntaram-se, fizeram uma boys band que se chama The Boys of the Bands, os rapazes das bandas. Realmente são, porque cada um deles representa uma boys band da década de 90 que teve estrondoso sucesso nessa altura. The Boys of the Band mantém-se então na primeira posição com esta música que se chama Até ao Fim.

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2: Boa noite, são 22 horas.
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2: Olá, muito boa noite, sejam bem-vindos a mais uma edição Reflexos RL Açores consigo. E para ficar até à meia-noite, cá estou eu, Alexandre Alvernaz, com mais uma playlist só para vocês, com as vossas músicas preferidas. Fique connosco, fique na antena da RL Açores.

a vossa playlist de reflexos a rodar na antena da RL Açores até às 24 horas. E eu sou Alexandra Alvernaz e estou convosco na condução de mais uma edição da vossa playlist.

gostos musicais são variados, mas aqui na nossa playlist tentamos chegar a todos vós da mesma forma. Por isso, fique por aí e acompanhe-nos com a nossa playlist Reflexos.

esta noite mais agradável que aqui estamos com a vossa playlist Reflexos até à meia-noite.

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2: Boa noite, são 23 horas.
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3: E é para vos tornar esta noite mais agradável que aqui estamos com a vossa playlist Reflexos até à meia-noite.

então agora que iniciou esta viagem noite dentro connosco, na antena da RL Açores, convosco está Alexandre Alvaraz e Playlist Reflexos.

gostos musicais são variados, mas aqui na nossa playlist tentamos chegar a todos vós da mesma forma. Por isso, fique por aí e acompanhe-nos com a nossa playlist Reflexos.

Esta é a vossa playlist de reflexos a rodar na antena da RL Açores até às 24 horas. E eu sou Alexandra Alvernaz e estou convosco na condução de mais uma edição da vossa playlist.

gostos musicais são variados, mas aqui na nossa playlist tentamos chegar a todos vós da mesma forma. Por isso, fique por aí e acompanhe-nos com a nossa playlist Reflexos.

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2: Boa noite, são 0 horas.
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